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0: Você vai precisar, viu? Muito obrigado, cara. Que honra.
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1: Parabéns, Fortaleza, muito obrigado.
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0: Edson Gomes, MC do Juan, palmas, faz barulho aí!
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0: Quem gostou faz barulho aí.
1: Alô, Goiânia! Gente, pra quem me conhece sabe que eu tô realizando um sonho, eu tô aqui, ó, tremendo as bases. Que honra!
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0: sa faza.
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0: coisa linda.
1: Ah, oh, tá bonito.
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0: Valeu, Rian SP.
1: Eu que agradeço, meu parceiro, por estar aqui hoje no DVD de vocês.
0: Que Deus continue te abençoando.
1: Satisfação. Tamo junto, família. Vamos que vamos.

0: Alô, Tubarão, mãe de joelhos, filho de pé.
1: Muito obrigado.
2: Ô, mãe, abre a porteira, tô chegando de Dodge Ranapuê. E aí, ô, mãe? Mais alto! Ô, mãe! Ô, mãe! Uma salva de palmas pro Bruno e Barreto! Aê!
0: Pro Tubarão!
3: Tamo junto, meu irmão!
0: Mano, sem palavras, Deus te abençoe.
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0: bom. Obrigado.
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2: Aqui tá chovendo novidade em Brasília, viu?

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1: Então você quer saber seu erro, né?
2: Explica.
1: Como se você não soubesse, né? Deixa que eu te conto então, mãe.

0: Palmas pro Bosque Vinícius!
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1: Tem pessoa que é melhor ir embora da nossa vida, né, gente? Fala sério.

0: Quem é Reginaldo?
1: É de que Fabrício.
2: Que maravilha, que prazer.
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0: Eita,
1: é o Zagrobó!
0: Foi de primeira. O Zagrobó e Camila Loures e Luan Pereira.
1: Daquele jeito.
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1: Será que vocês sabem essa aí?

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1: Obrigado, meu mano.
0: Ô, oh, rapaz.
1: Uma salva de palmas pro Luan Santana aí, galera! 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

Olá, muito bom dia para si. Nesta manhã da segunda-feira, contamos a 10 de agosto de 2026. É a primeira edição do Cabo Verde no Ar para esta semana. Aproveito então para abrir com esta música, especialmente aí por cá, em Jandas Caldeiras. Votos de ótima semana, bom trabalho. Carlos Lopes, Carlos Fontes, aliás, que está neste momento, tanto na prensa, votos de uma ótima manhã para si e para todos os nossos amigos caldeirenses, os UB40. E com este tema Red Wine.

São 9:22 minutos, de Tamba tivemos assim com uma gardenia bem rosa, e esta também Tamba travesseiro mojado. Já já vamos atualizar as efemérides, os principais acontecimentos registados na história global da humanidade no dia 10 de agosto. É muito bem, e trazemos agora a bordo de Mauri, uma música especialmente daí a tamba para a nossa amiga Jesuína Miranda. Votos de uma ótima manhã, boa escuta.

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Acontecimentos registrados na história global da humanidade no dia 10 de agosto, e portanto os principais acontecimentos registrados na história da humanidade.

Pois bem, as Irolas, hoje o Dia Mundial do Leão, data provável também para a destruição do Templo de Jerusalém, de acordo com a tradição rabínica, de início da diáspora. Em 1382, aconteceu o Tratado de Paz entre os reis Fernando de Portugal e João de Castela. Já de 10 de agosto de 1415, a Armada Portuguesa, comandada por Dom João I, atravessou o Estreito de Gibraltar, atingindo águas de Ceuta. Em 1511, Afonso de Albuquerque conquistava Malaca e em 1519, o Imperador Carlos V, detentor da Coroa de Espanha, autorizou a viagem de circunnavegação do navegador português Fernão de Magalhães. Em 1571, nasceu o compositor alemão Michel de Praetorius e em 1648, a Batalha de Lens-Artois põe fim à Guerra dos 30 Anos, que opôs católicos e protestantes em toda a Europa. Já em 1793, durante a Revolução Francesa, foi aberto ao público em Paris o Museu da República. Em 1809, o Equador declarava sua independência e em 1821, o Missouri passava a integrar os Estados Unidos da América. Em 1910, o Japão anexava a Coreia e em 1912 nasceu o escritor brasileiro Jorge Amado, autor da Gabriela Cravo e Canela, Dona Flor e os seus dois maridos. A 10 de agosto de 1913 terminava a Segunda Guerra Balcânica, com a queda da Bulgária às mãos da Sérvia, do Montenegro e da Grécia, antigos aliados na luta contra a ocupação otomana. Em 1917 começava também a greve geral em Espanha, promovida pelo movimento anarquista. No ano de 1944, na Segunda Guerra Mundial, as forças norte-americanas conquistavam Guam aos japoneses e em 1945, na Segunda Guerra, o Imperador Hirohito do Japão propôs ao Conselho Superior do país aceitar as condições da capitulação definidas pela Declaração de Potsdam. Já viajando no tempo, e 10 de agosto de 1964, a Turquia e o Chipre aceitam a proposta de paz do Conselho de Segurança das Nações Unidas. Já no ano de 1966, fuzileiros norte-americanos e sul-coreanos derrotam forças de Ho Chi Minh no Vietnã do Sul. No ano de 1978, o grupo francês Peugeot Citroën adquire o norte-americano Chrysler. E em 1981 começava a conferência de Nairobi, a primeira sobre energias renováveis. Em 1990, 10 de agosto, aconteceu a invasão do Kuwait pelo Iraque. A Liga Árabe aprovou o envio de uma força conjunta para a Arábia Saudita. Mais à frente, em 1999, morreu o tenente-coronel Melo Antunes, coautor do programa do MFA, várias vezes ministro dos governos provisórios, membros do Conselho dos 20, do Conselho de Revolução e do Conselho de Estado. Ele elaborou o programa de ação política e económica em 1974 e o documento dos 9 em 1978. Tinha na altura 65 anos de idade. E em 2005, Nino Vieira foi declarado vencedor das eleições presidenciais na Guiné-Bissau. Malamba Kaysanya continuava rejeitando os resultados e prometendo também reclamação junto do Supremo Tribunal. Já no ano de 2007, melhor dizendo, o Canadá anunciava a criação de uma base militar no Ártico para reforçar a reivindicação da soberania canadiana naquela região do Polo Norte, numa zona que é disputada também pela Rússia, Estados Unidos, Japão e a União Europeia. Em 2009, entrava em funcionamento o primeiro banco de leite humano na maternidade Alfredo da Costa, em Lisboa. E já na ponta final desta edição de hoje, em 2017, o governo português aprovou a criação do

modelo de apoio à vida que permitirá às pessoas com deficiência ter apoio de um assistente pessoal nas tarefas em que se encontram limitadas. Este é o 222º dia do ano. Faltam 143 dias por termo de 2026. O pensamento do dia pertence ao Woody Allen, o cineasta norte-americano, que nasceu em 1935, terá dito que odeio a realidade, mas é o único sítio que conheço onde se pode comer um bom bife. Pois é, a ideia de Woody Allen, portanto vamos ter o nosso bloco desportivo às 10. Atlântico. Em ponto, aqui na WBFM. Muito bem, estendo um cordial abraço aí para o Nilton Gomes, João Vieira, nos Estados Unidos da América, e igualmente o nosso Edi Vieira, de férias, de votos de uma ótima manhã, portanto, os colaboradores habituais da WBFM. Seguimos então com SOS Much, tema Basta Cubo, num dueto com o Tonifica.

0: 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Non?
1: Exatamente, a presença agora do William Araújo e Jorge e a Vida Linda. Já vamos ouvir também a Sulo Breno. Caminhamos já para as largas depois 10, altura em que estaremos a atualizar as notícias do futebol. Destaque para as finais dos campeonatos sub-19 e sub-17 a nível nacional em Cabo Verde, também para o arranque da Liga Portuguesa, a versão 2026-2027.

Saudações desportivas para si, que amante do Desporto Rei e o futebol. Vamos avançar com as notícias que marcaram, aliás, o último fim de semana, as notícias do mundo do futebol, começando aqui por Cabo Verde. O Batuque de São Vicente conquistou ontem o Campeonato Nacional de Futebol Sub-19, venceu a Escola Vitória do Maio por 1-0 na grande final disputada no estádio 25 de Julho em Santa Cruz, decidida no prolongamento. O único golo da partida foi apontado por Eriksen já nos últimos minutos do prolongamento, à terceira tentativa, garantindo ao Batuque o título nacional neste escalão. A primeira parte foi marcada por um futebol pouco ofensivo, com as duas equipas a revelarem dificuldades na criação de oportunidades claras de golo e poucas situações de perigo junto das balizas. Na segunda parte, o encontro ganhou maior intensidade, com as duas formações a assumirem uma postura mais ofensiva e a procurarem chegar ao golo. A maior disputa dentro das quatro linhas acabou por aumentar a tensão, resultando na expulsão de um jogador daquela equipa e do treinador da Escola Vitória do Maio. No final da partida, o treinador Daniela Santos do Batuque felicitou a equipa adversária e reconheceu as dificuldades enfrentadas pela sua formação. Durante o encontro, a equipa técnica da Escola Vitória do Maio recusou-se a prestar declarações à comunicação social no final da partida. A final ficou ainda marcada por momentos de atenção dentro e fora das quatro linhas, suscitando reflexões sobre o comportamento no futebol de formação em Cabo Verde, tanto por parte dos atletas como de dirigentes e adeptos. A Escola Vitória do Maio chegou à final depois de eliminar a IPIF, bicampeão nacional e vencedor da edição anterior, enquanto o Batuque garantiu o apuramento para o jogo decisivo ao afastar portas abertas de Santiago Norte. A formação do Mindelo procurava o seu primeiro título nacional no escalão sub-19, enquanto a Escola Vitória do Maio tentava suceder a IPIF e levar o troféu para a Ilha do Maio. No sub-17, o Grupo Esportivo Fiorentina do Porto Novo conquistou o torneio de futebol ao golear o Atlético de São Vicente por 5-1 em jogo que encerrou a competição. A Fiorentina, a única equipa que assumiu 2 vitórias na prova, sagrou campeão com 6 pontos, enquanto que a Escola de Iniciação Desportiva do Pau ficou em segundo lugar com 3 pontos. Na terceira posição ficou o Atlético de São Vicente, também com 3 pontos, e a Escola de Minguim, da Ribeira das Patas, ficou na última posição sem qualquer ponto. Já na sexta-feira, no primeiro jogo, a Fiorentina ganhou a Escola de Iniciação Desportiva do Paul por 2-1. Atlético venceu a Escola de Minguim por 2-1. No segundo e último dia da competição, a Escola de Iniciação Desportiva de Minguim foi goleada pelo Paul por 4-1 e a Fiorentina também goleou o Atlético por 5-1. Foram premiados a equipa campeã, Fiorentina, a equipa Fair Play, o Atlético, o melhor jogador Igui do Paul, o melhor marcador com 3 golos, Rubinha, da Fiorentina, e o melhor guarda-redes também da Fiorentina, o melhor treinador, Kenny, também da Fiorentina. O torneio foi organizado pela Fiorentina, que desde 2008 tem uma escola de futebol, é bicampeão regional de Santo Antão Sul nesta categoria. Além fronteiras, apesar da entrada triunfante na Liga, o Porto não ficou satisfeito com a arbitragem de Luís Godinho na vitória 2-0 sobre o Alverca. Na crónica publicada no site oficial, os Dragões apontaram críticas ao árbitro da Associação de Futebol de Évora, sobretudo pelos 2 penaltis que acabaram por contribuir para a vitória portista. Os azuis e brancos assalientaram que ambas as grandes penalidades foram assinaladas apenas depois de alertas do VAR, considerando que Luís Godinho

Não sinalou inicialmente as duas infrações e fez vista grossa a dois penaltis a favor do Porto. Portanto, as duas decisões acabaram por ter influência direta no encontro com o Alverca, que terminou com o triunfo dos Dragões por 2-0, com ambos os gols a serem marcados através da conversão de grandes penalidades, o primeiro por André Silva e o segundo por Gabri Veiga. Rodrigo Moura entrou a 15 minutos do fim da partida para o Alverca, mas o seu futuro é incerto. Segundo o jornalista italiano Gianluca Di Marzio, a Roma irá avançar com 5 milhões de euros pela cedência do médio ofensivo, incluindo uma opção de compra fixada em 45 milhões de euros, mas sabe-se que essa proposta não foi feita nestes termos. A Roma assinou, isso sim, com uma oferta de 25 milhões de euros para o início da conversa por 100% do passe, uma proposta que não satisfaz nem um pouco a SAD deportista, que a recusou. Apesar de Farioli ter reconfirmado que Rodrigo Moura não manifestou vontade de sair, a sua não utilização na Supertaça frente ao Torriense levanta a questão de tempo de jogo que terá na equipa principal. A perspectiva de uma utilização reduzida pode levar a uma desvalorização do atleta, tornando a sua saída, seja a título definitivo ou por empréstimo, um cenário a ser ponderado pela administração portista. O nome de Rodrigo Moura já tinha associado a Roma, mas notícias provenientes da Turquia indicavam que o Galatasaray também luta por ele. O clube da Istambul tinha como prioridade de Alexei Batrakov, médio russo de 21 anos, do Lokomotiv de Moscou. Contudo, em nota oficial, o Lokomotiv esclareceu que não considera a hipótese de negociar o internacional russo com o Galatasaray nem com outro clube. E vamos ao jogo do Porto. André Silva, camisola 7, foi considerado o melhor em campo, contratado nesta defesa a custo zero para suprir a saída de Luke de Jong do plantel. André Silva não poderia ter um regresso mais feliz ao campeonato, em especial ao Futebol Clube do Porto. O ponta-de-lança de 30 anos começou por ser derrubado à margem das leis por Mateus Mendes e, na sequência disso, fez o primeiro gol do jogo na marcação dos 11 metros. Depois, já na reta final da primeira parte, ganhou uma nova grande penalidade ao ser agarrado por um adversário, mas desta vez foi Gabri Veiga a converter o castigo máximo. Demonstrou ainda grande comprometimento defensivo ao cortar uma transição rápida do Alverca. Confere à equipa o maior jogo associativo de costas para a baliza, servindo a preceito companheiros melhor colocados. Má notícia para o goleador, terminou o jogo com algumas queixas no pé direito. Diogo Costa, depois de um início morno em que nem sequer aqueceu as luvas, mostrou-se preceito aos 43 minutos, sustendo o remate forte de Vivaldo, que levava o selo de golo. O capitão voltou a exibir um bom pleno logo após o intervalo, com três defesas dignas de realce, impedindo o Alverca de reentrar no jogo. Martin Fernandes, de volta à titularidade após uma longa ausência, o lateral sentiu algumas dificuldades para travar a velocidade de Figueiredo, além de ter tido algumas más abordagens aos lances. Portanto, não esteve bem. Benaretes, recuperado de lesão sofrida na Supertaça, integrou o 11 portista e comandou defesa, tendo um corte providencial quando Vivaldo se posicionava para se isolar. Já Kivior teve um duelo interessante com Chiquinho, com Alverquense a ser o osso duro de roer. O polaco realizou muitos cortes importantes e jogou sempre no poder da antecipação aos adversários. Zaidu tem mantido a confiança de Farioli, enquanto não chega um reforço para essa posição, muito competente a defender e audaz quando teve espaço também para atracar. Portanto, o Ferrolde esteve sempre ligado à corrente, o dinamarquês desenhou o lance que culminou com o primeiro penalti ao cruzar a bola para a área e André Silva ser barrado pelo guarda-redes contrário. Alan Varela, muito previsível e lento nas suas ações, o argentino perdeu uma bola que poderia ter resultado em perigo iminente, mas foi salvo por Bernaretes. Enquanto teve de acelerar para perseguir algum adversário, esteve demasiado agarrado. Parece não estar em grande forma, aliás, como já tinha demonstrado na Supertaça diante do Torriense. Gabri Veiga, também em ritmo baixo, o espanhol tentou a miúdo furar a bem estruturada defesa do Alverca, marcou o segundo de penalti e logo a seguir poderia ter feito o bis num centro-remate que levava a direção da baliza do conjunto ribatejano. William Gomes imprimiu gás nos primeiros minutos da partida, mas depois baixou o ritmo, mas esteve na jogada que redundou no segundo penalti, apontou um livre direto perigoso no começo da segunda parte, mas pouco tempo depois deu lugar a Borja Sainz, porque Farioli pretendia mais energia nas alas. PP foi do seu pé direito que surgiu o cruzamento para André Silva, que foi derrubado por Nabil Tawazi. O brasileiro mostrou grande entrega ao jogo, ora através do jogo interior, ora em profundidade. Pablo Rosário, observando do banco alguns desequilíbrios,

equilíbrios no meio-campo, muito por culpa da ineficácia de Alan Varela. Foi lançado para procurar estancar as linhas de passe do Alverca por ter maior disponibilidade física, e a verdade é que o Porto retomou as rédeas do encontro após a sua entrada, quando antes o Alverca criava mais perigo. Borja Sainz entrou com a energia certa, posicionando-se no lado direito do ataque. Ele, que prefere jogar na ala esquerda, teve um passe primoroso para Pepe, mas o brasileiro tirou muito longe do alvo, procurou sempre tirar partido da sua principal arma, ou seja, a velocidade. Neuen Pérez, portanto, Farioli fez descansar Martin Fernandes, devido aos problemas físicos a que o tem apoquentado, e deu minutos ao central argentino, que recupera confiança depois de, há um ano, ter rompido o tendão de Aquiles. Rodrigo Mora, portanto, teve uma grande ovação quando entrou, deu vivacidade ao meio-campo portista, e o Denis Gull não teve grande tempo para mostrar serviço no jogo de ontem. Ayub Bouadi, portanto, já chegou ao acordo com o Manchester City para os termos pessoais e deu um passo decisivo rumo à mudança para Inglaterra. O médio de 18 anos do Lille prefere juntar-se aos Citizens já neste verão, em vez de esperar por 2027, e as negociações entre os clubes estão agora avançadas para fechar a transferência, segundo avança Fabrício Romano, jornalista especialista no mercado de transferências. O Manchester City está determinado a garantir o jovem internacional marroquino e prepara-se para desembolsar nada mais nada menos do que 100 milhões de euros. O acordo com Bouadi está alcançado e falta agora acertar os últimos detalhes com o Lille para concretizar uma das grandes operações deste mercado. A forte valorização do médio surge depois de uma temporada em que Bouadi ganhou o protagonismo ao serviço dos Dogs, mas também ao serviço de Marrocos. Apesar de ter nascido em França, optou por representar a seleção marroquina e foi uma das figuras da campanha do Mundial, sendo titular em 5 dos 6 encontros disputados pela equipa, incluindo nos quartos de final frente à França. Esse jogo, que terminou com a derrota marroquina por 2 bolas sem resposta, foi apenas o 8º encontro internacional da Bouadi. Ainda assim, foi suficiente para reforçar a atenção dos grandes clubes europeus sobre um jogador que o Manchester City vê como um investimento de futuro. O Guviana, diretor desportivo dos Citizens, é o admirador das características do médio, nomeadamente da qualidade técnica e do sentido posicional. Com 1,85m, Bouadi apresenta ainda uma dimensão física que o clube entende poder ajudá-lo na adaptação à exigência da Premier League. Manchester City, que venceu o Atlético de Madrid por 3 bolas a 1 ontem em Seul, na Coreia do Sul, no jogo da pré-época. Até foram os espanhóis adiantarem-se no marcador, com uma Ullman, antigo capitão do Sporting, a fazer assistência aos 42 minutos para o central Jorge Domínguez, de apenas 16 anos, faturar. Já na etapa complementar, Marmoush fez 2 golos de rajada aos 57 e 58 minutos, ambos a passe de Semenyo, e Aidnauri aos 90 minutos selou a remontada do marcador. Diga-se que a Ullman está a encantar os adeptos colchoneros, que já o apelidam de novo Tiago, o médio português que reinou no Atlético de Madrid, representou os espanhóis durante 9 épocas entre 2009 e 2017. E Santa Clara e Nacional fecham hoje nos Açores a jornada inaugural da Primeira Liga Portuguesa de Futebol, marcada pelo triunfo do Porto e pelos empates a 2 golos do Benfica e Sporting. O encontro nos Açores, que marca a estreia de João Guião no comando técnico do Nacional, onde substituiu a Tiago Marguido, está marcado para as 17h15, horário de Cabo Verde. Na divisão do encontro, o Pati, que se mantém como treinador do Santa Clara, assumiu a vontade de fazer do Estádio de São Miguel uma fortaleza, enquanto João Gião pediu atitude competitiva aos seus jogadores. A ronda ficou marcada pelo triunfo do Porto por 2-0 em casa frente ao Alverca, e pelos empates do Benfica e Sporting, ambos a 2 golos, frente ao Académico de Viseu e Estrela da Amadora, respectivamente. E um gol de João Veloso já nos descontos deu o Moreirense o empate que poucos já esperavam na recepção ao Sporting da Braga, a 2 bolas na primeira jornada da Liga. Aos 7 minutos, Fran Navarro colocou os bracarenses na frente, mas no minuto seguinte, Neil John empatou para os acónegos. Paulo Vítor desfez a igualdade a favor dos visitantes aos 66 minutos, mas um tento do médio de 21 anos emprestado pelo Benfica aos 90 mais 1 sentenciou o resultado final no empate
duas bolas. Por ter surgido perto do fim o resultado de ter um sabor de vitória para o Moreirense, sentimento inverso para o Sporting da Braga, que teve na mão tanto e arrancar o campeonato com triunfo, mas não conseguiu controlar o último ímpeto da equipa da casa. Ao meio da terceira de pré-eliminatória da Liga Conferência e tendo em conta esse jogo da quinta-feira na Bulgária, a casa emprestada dos bielorrussos do Dinamo da Minsk, Carlos Vicens fez 6 alterações em relação ao jogo

da quinta-feira, da primeira mão, lançando Lagerbielk, RMB, Travassos, Tignaz, Dorgelis e também o Fran Navarro. No Moreirense destaque para titularidade de dois reforços, o jovem Afonso Vieira e o avançado Persman. O Sporting de Braga entrou mais forte e logo aos 4 minutos no livre direto de Ricardo Horta, a entrada da área criou o perigo. Pouco depois surgiu o golo primeiro da partida, lançamento de Vítor Carvalho a solicitar, portanto, Fran Navarro na área, e o espanhol teve um excelente trabalho de ponta de lança, dominando a bola com o pé direito, rodou e rematou com o esquerdo aos 7 minutos. A vantagem dos arsenalistas, contudo, durou muito pouco, portanto no minuto seguinte o Moreirense empatou com Neil John a rematar fora da área depois de ultrapassar o macio a Tignaz. Nos últimos minutos da primeira parte o Moreirense esteve melhor e obrigou o guarda-redes bracarense a mostrar muita atenção, como aos 35 minutos, após cruzamento da esquerda, o guarda-redes brasileiro do Braga voltou a estar em evidência pouco depois de sacudir para canto um remate forte de Francisco Domingas de muito longe aos 38 minutos e logo a seguir Persman cabeceou a figura de Bernardo Fontes após excelente iniciativa de Leandro Santos pela direita aos 40 minutos. Do lance saiu lesionado a RMB com queixas na coxa esquerda, tendo sido substituído por Barhami. Logo a abrir a segunda parte, Ricardo Horta ficou muito perto do segundo para o Braga, mas o remate saiu ligeiramente ao lado depois de tirar dois defesas da frente aos 48 minutos. Carlos Vincent apostou em Uzay Basic e Paulo Vítor de uma sentada aos 57 minutos e colheu frutos da aposta com o avançado espanhol após a perda de bola em zona proibida do Moreirense a entrar na área e a fazer o segundo com categoria aos 66 minutos. Braga ficou perto do terceiro no remate ao poste de Uzay Basic aos 81 e controlava a partida, mas o Moreirense teve um último assomo de reação e pouco depois do árbitro assistente ter levantado a placa com apenas 3 minutos da compensação, João Veloso meteu a bola na área para tentar assistir aos seus avançados, mas sem que ninguém lhe tocasse e enganando Bernardo Fontes, acabou introduzi-la na baliza para o gáudio da equipa de Moreira de Cónegos. Gil Vicente venceu Rio Ave por 1-0 na jornada inaugural, no jogo decidido na parte final e da grande penalidade, com os afrosteiros em inferioridade numérica. O golo que ditou a cobrança de um penalti aos 87 minutos foi apontado por Héctor Hernández. Gustavo Correia pode não ter visto, mas o vídeo-árbitro tinha obrigação de alertar o árbitro para decisão, que mudou o cariz de jogo. As equipas foram a jogo com duas novidades nos 11 iniciais, com Gaio e Lausen a estrearem-se pelo Gilistas, enquanto Diogo Nascimento e Galcic foram as caras novas entre os Rio Avistas. Os forasteiros foram sempre mais pragmáticos no processo logrado pelos remates. Portanto, Santi Garcia a ter menos bola e mais influência. Estes indicadores podem ser consequência do período de adaptação da equipa às ideias de Luís Pinto, substituto de César Peixoto, em contraste com o conjunto que mantém o mesmo treinador. Portanto, uma bola zero é o resultado deste jogo. Outras notícias desta página de desportivo, o francês Lucas Digne, anteriormente aos serviços ingleses do Aston Villa, vai representar o Paris Saint-Germain até 2029, anunciou o pentacampeão francês que defronta os Lyon na quarta-feira na Supertaça Europeia. O internacional Bleu, de 33 anos, assinou pelos parisienses, que contam com os portugueses João Neves, Vitinha, Nuno Mendes, por 3 temporadas no acordo válido até junho de 2029. O defesa esquerdo representou o Paris Saint-Germain nas épocas de 2013-2014 até 2015, tendo participado em 44 jogos pelos parisienses e ganhado, entre outros troféus, 2 ligas francesas, uma taça de França e 2 taças de liga. Lucas Digne regressa ao Paris Saint-Germain, portanto, proveniente do Aston Villa, clube que representou nas últimas 5 temporadas, já tendo participado em 182 jogos e apontado 4 golos na Liga Inglesa. O futebolista, que soma 64 internacionalizações pela seleção francesa, conta ainda com passagens pelos ingleses do Everton, Barcelona, Roma da Itália e pelos franceses do Lille, clube em que fez a formação. O Aston Villa, vencedor da Liga Europa, e o Paris Saint-Germain, que conquistou a Liga dos Campeões, jogam uma supertaça europeia esta quarta-feira em Salzburgo, na Áustria, às 18 horas, horário de Cabo Verde. O Arouca bateu o Vitória de Guimarães por 1-0 na primeira jornada da Primeira Liga, num jogo em que os minhotos foram mais dominadores.

emprestado, Julian Alvarez não deixará o clube nesta janela de transferências, pondo fim aos rumores que o ligavam ao Barcelona. A posição do treinador argentino surge na sequência de um período de incerteza quanto à saída ou não de Alvarez para o Barcelona. O CEO do clube, Miguel Ángel Gilmarán, já tinha sido taxativo sobre o assunto, dizendo que não sai nem por 200 milhões de euros. Simeone reforçou a importância do avançado para a equipa. Do ponto de vista desportivo, diz que estarem felizes por ter um futebolista como o Julian e vão ajudá-lo a continuar a crescer, a continuar a melhorar e a continuar a dar o seu melhor, que tem sido imenso, que deu nos últimos 2 anos. E Iracunda está em trânsito para Alvalade. O extremo australiano despediu-se ontem dos adeptos do Watford. Alvalade é a próxima paragem. Chega entre hoje e amanhã para cumprir exames médicos e assinar por 5 temporadas. Vai juntar-se ao plantel ainda no decorrer desta semana. Iracunda, portanto, de 20 anos, marcou presença nas bancadas do Vicarage Roads para se despedir dos adeptos do Watford. O emblema inglês já senha o australiano, venceu por 1-0 o Crawley Town em jogo da primeira eliminatória da Taça da Liga Inglesa, naquela que foi a despedida do extremo, que somou 42 jogos, 4 golos e outras tantas assistências nos britânicos. A próxima paragem, já se sabe, será Alvalade. O extremo deverá chegar até amanhã para cumprir os habituais exames médicos. Se decorrer bem, portanto, sem imprevistos, Iracunda poderá juntar-se à equipa no treino de amanhã, terça-feira, na Academia em Alcochete. Nestori da Iracunda prepara-se assim para ser oficializado como o 8º reforço do Sporting para esta época, numa pressão financeira que custará aos cofres de Alvalade 15 milhões fixos mais 3 milhões em variáveis. E os 166 centímetros de puro talento do Prestiani, ele e mais 10, pois o argentino está on fire. Pablidis marcou e falhou 3 ou 4. John Durham não foi egoísta. Barreneche está a subir e Luque Bacchio entrou bem no jogo. Os 166 centímetros do argentino Prestiani estão em fogo nesta fase. É ele e mais 10. Começou por ver ao minuto 12 o Manesga para onde poderia colocar a bola em Pavlidis. Viu e meteu-a. O peito e o pé esquerdo do grego fizeram o resto. 1-0. Pouco depois recebeu a bola da Barrenechea, passou em ritmo de velocista um defesa vicense e tentou o golo com o chapéu, saiu ligeiramente por cima da barra. Em cima do minuto 15 obrigou Mestanza a ver amarelo e aos 22 teve uma jogada absurda, passando da direita por 2 defesas e rematando fortíssimo a base do pós-direito de Everton. Em cima do intervalo driblou o adversário e rematou cruzado ligeiramente em arco, com Everton a esticar-se e evitar o segundo do Benfica. Foi o primeiro a reagir. 3 minutos depois, ao golo do Académico, recebeu junto à linha lateral a bola da Barrenechea, em meia dúzia de toques chegou à área e rematou em arco, golo igualzinho ao que apontou frente ao Hertz. Aos 78 minutos, de novo, rematou de muito longe, com Everton a desviar para canto. Saiu pouco depois para entrar John Durham, o que permitiu ao Benfica jogar com 2 pontas de lança. Quanto a Samuel Soares, viu ao minuto 18 a bola bater no pós-direito, mas ficou a sensação de que se o remate de Zamora fosse mais enquadrado, Samuel Soares estava lá. Só mais tarde, aos 55, foi verdadeiramente posto à prova. André Clóvis fugiu ligeiramente e disparou o forte, mas Samuel Soares desviou para a linha de fundo. Do canto marcado por Caraman nasceu o golo de Ruben Pereira, sem culpas por guarda-redes, tal como no golo de André Clóvis, bem no chão, aos 92, a desfazer um cruzamento rasteiro de Gori. Alexander Ba foi-se aventurado no ataque e perto dos 45 rematou forte na zona frontal da baliza do Académico, mas a bola esbarrou num defesa. Dal teve um primeiro tempo a tentar ajudar nas tarefas ofensivas, já que a defender pouco teve que fazer. Baixou de rendimento ao tempo aos 2-2 e voltou a ser influente no final da segunda parte em combinações sucessivas com Sheldrup. Outro destaque pela negativa esteve o Leandro Barreiro, muito discreto, sem intensidade, que se lhe conhece e por isso sem qualquer influência no jogo dos encarnados. Rafa Silva também andou um pouco escondido, até perto da meia hora, e depois melhorou um pouco, primeiro a contornar Everton e sem ângulo aberto a rematar com perigo contra um defesa. Portanto, a bola que sobrou para Pavlidis rematar a barra. Portanto, foi assim um pouco dos jogadores do Benfica. Mas vamos

A crónica, um diabo que traz golos e demónios que reaparecem. A Águia devia ter resolvido o jogo antes do intervalo, mas desperdiçou várias ocasiões. Presciani trouxe rapidez e perigo, mas desatenções deixaram a equipa em maus lençóis. O empate histórico do Académico, um estádio sem alma, uma equipa que se apaga e um argentino endiabrado que não conseguiu resolver todas as questões que o Benfica ainda tem para tratar. Presciani foi verdadeiro diabo vermelho à solta. Mas o Académico resistente colocou visíveis as fragilidades das Águias com duas ou três jogadas bem feitas e dois golos bem apontados para os avicenses. Foi uma noite histórica. Para o Benfica foi mais uma noite frustrante pelo resultado e menos pelas ocasiões criadas, pois os encarnados podiam ter chegado ao intervalo com vantagem tranquila, mas continuam a dar vidas aos adversários, como é épocas recentes, e por isso perante quem carrega viriato na história, redundou no empate amargo. O Benfica queria repetir a vitória da quinta-feira e por isso praticamente não mexeu no protocolo dentro do estádio. Marco Silva repetiu 11, as canções foram as mesmas, o speaker teve o entusiasmo habitual, algo estranho perante as bancadas vazias, e Pavlidis já fez golo. A rotina do Grego chegou aos 10 minutos, num golo que mostrou a clareza da Presciani e, sobretudo, a confiança de um ponta de lança em forma. O 0 foi o culminar de um bom início dos encarnados, que só não foi melhor porque a Presciani tirou por cima aos 13 minutos. As notas iniciais mostravam um Benfica bem na recuperação, com Rafa, Pavlidis e Sudakov a darem apoio frontal. Presciani a manter velocidade. Quando se chegou ao intervalo, havia muitas ocasiões para os encarnados e uma para o Académico. Excelente saída da bola com Zamora a rematar a oposta. O Benfica saía por cima porque conseguia aproveitar a profundidade perante os vicenses, que se propuseram sempre a jogar e não se refugiaram na cava, até que o rival os obrigou a fazê-lo. De lá de fora chegavam cânticos de apoio e talvez tenha faltado o povo para não deixar a equipa desligar. No primeiro tempo já havia sinais, no segundo eles confirmaram-se. O Benfica perdeu a concentração por momentos, o Académico ganhou um canto e ganhou um golo de bola parada, algo que a rever pela equipa de Marco Silva. Seria necessário voltar à cedência de ocasiões do primeiro tempo, na realidade bastou a bola chegar a Presciani. O argentino arrancou um golaço e até aí era a lei do encontro. O Camisola 25 transformava em perigo tudo o que recebia, tudo o que a distribuía, até que saiu já com o 2-2 no marcador e o Benfica lançado no ataque. Porquê? Porque as desatenções continuam. Não é de hoje, passou por várias épocas e merece reflexão. O povo por vezes serve para deixar a equipa em alerta, não a deixar cair, porque no fundo faz parte da sua alma. Mas se parte dessa alma fica à porta, tem de ser os 11 em campo a meter tudo no relevado. Marco Silva trocou as alas, lançou Diorran e ainda substituiu Bá por Dedic. O Benfica finalmente encostou o Académico lá atrás, mas como tantas noites noutras ligas recentes, ficou sem tempo. Everton salvou uma bola em cima da linha, Luque Bacchio tirou ao ferro. O Benfica jogou em urgência, sob pressão do relógio e marcador, tendo de lembrar-se que ela existe em todo e qualquer momento e uma bola que é tirada para fora da área pode ser devolvida. Parece básico, mas enquanto não resolver estes demónios, os duelos que parecem pequenos, mas que afinal são decisivos, o Benfica pode muito bem voltar a frustrar-se, como sucedeu neste primeiro empate da história do Académico de Viseu em casa das Águias. E o empate frente ao Estrela da Amadora caiu mal em Alvalade e sobretudo caiu mal a Rui Borges. Após uma pré-época auspiciosa marcada por vitórias, golos e sinais de confiança, o Sporting entrou com o pé esquerdo do campeonato e deixou escapar uma vantagem de 2 golos numa reta final que provocou forte descontentamento do treinador. Rui Borges sabe, não escondeu a irritação e fez questão de transmitir ao plantel de forma clara e sem rodeios que o rendimento apresentado na segunda parte esteve muito aquém do exigível. O técnico leonino foi duro e ríspido na abordagem aos jogadores, num verdadeiro puxão de orelhas depois de uma partida que parecia estar controlada e que acabou com um empate comprometedor a 2 bolas. O treinador não poupou nas palavras para chamar a atenção do grupo. A mensagem foi essencialmente uma: o Sporting tem de fazer muito mais. A vantagem construída durante o encontro não pode servir de desculpa para uma quebra de concentração, muito menos para uma equipa que pretende lutar pelos objetivos mais elevados da temporada. Mais do que resultado, foi uma forma como o empate aconteceu, que esteve no centro da insatisfação. Rui Borges exigiu maior consistência durante os 90 minutos, alertando para a necessidade de manter níveis elevados de concentração, mesmo quando a equipa está em vantagem. A pré-época tinha alimentado os expectativos, o Sporting apresentou-se forte, eficaz e com grande capacidade ofensiva, somando triunfos e muitos golos. A estreia oficial, porém, revelou alguns traumas do passado, nomeadamente

0: A incapacidade de gerir vantagens e de impedir uma reação que acabou por custar pontos. O recado foi dado, o empate com Estrela deixou marcas e Rui Borges já fez questão de as tornar claras no balneário. O primeiro tropeção serviu para o treinador elevar o tom, agora espera-se uma resposta dos jogadores já com o Vitória de Guimarães, onde não há margem para erros. E pois é, vamos assim desta edição desportiva para esta segunda-feira. O Chicago Fire virou o jogo frente ao Santos Laguna de Renato Paiva e venceu por 3-1 depois de ter chegado ao intervalo em desvantagem. O triunfo valeu o 6º ponto em 2 jogos na Liga Cup, mas também deixou outra nota de destaque. Robert Lewandowski voltou a marcar, fazendo o 3º gol em 5 jogos desde que chegou a Chicago. O Santos Laguna adiantou-se aos 20 minutos com Ezequiel Balaúde a aproveitar uma bola perdida para bater o guarda-redes com o chapéu de fora da área. A equipa de Renato Paiva segurou a vantagem durante mais de 70 minutos, mas os Fire, com Leandro Barroso a titular, encontraram finalmente o caminho do golo aos 72, com Felipe Zinckernagel a empatar após uma boa combinação ofensiva. A reviravolta chegou perto do fim, com uma Robin Lod a colocar os norte-americanos na frente em cima dos 90, e ainda houve tempo para Lewandowski colocar a assinatura no triunfo, portanto combinou com o polaco e o remate foi defendido por Carlos Acevedo, mas o avançado apareceu na recarga para encostar para a baliza deserta aos 90+3, segunda vitória dos na Liga Cup para o Chicago Fire, contrastar com os 2 desaires do Santos Laguna na prova, o 5º consecutivo, contando todas as provas. Renato Paiva está com vida difícil nas terras mexicanas. No Brasil, o Flamengo, orientado por Leonardo Jardim, aproveitou o empate do Palmeiras da Abel Ferreira para encurtar distâncias na luta pelo título do Brasileirão. A equipa carioca bateu Vitória por 2-0 no Maracanã e reduziu para 6 pontos a diferença por líder, sendo que ainda tem um jogo em atraso no Maracanã. O Flamengo entrou com tudo e instalou-se desde cedo no meio-campo adversário. A pressão deu frutos aos 14 minutos. Eric Pulgar recebeu a entrada da área e disparou para um grande golo com a bola a entrar no ângulo. A equipa de Leonardo Jardim manteve o domínio depois do intervalo, mesmo baixando o ritmo e procedendo a várias alterações para gerir o esforço. Aos 80 minutos, Samuel Lino ainda acertou no poste antes de Bruno Henrique fechar as contas num contra-ataque conduzido pelo lado esquerdo e finalizado com um remate cruzado. O triunfo coloca o Flamengo com 42 pontos, agora apenas 6 do Palmeiras, que não foi além do empate sem golos na recepção ao Internacional. A formação de Abel Ferreira teve mais iniciativa ofensiva, com 22 remates a contra 9 do adversário, mas não conseguiu encontrar o caminho da baliza. Apesar do tropeço, o Palmeiras continua na liderança numa altura em que ainda tem 16 jornadas por disputar, mas vê o Flamengo aproximar-se. A equipa do Leonardo Jardim tem ainda um encontro em atraso frente ao Mirassol, referente à 4ª jornada, que será disputado no Rio de Janeiro, em data ainda por definir. Na luta pela permanência, o Vasco da Gama de Pedro Emanuel empatou no terreno do 6º classificado, o Bahia, a 0. A turma do Rio segue em zona de promoção com 22 pontos. Agora sim, chegamos ao fim desta edição desportiva. Para si, a continuação do Muito Bom Dia. Boa semana.
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4: É muito bem, vamos a cumprimentá-lo também, daí o Nelson, a partir dos mosteiros, boas festas aí para vocês, portanto, nos mosteiros, as festas, portanto, da Nossa Senhora da Ajuda, que vão acontecer nos próximos dias e ao longo de uma semana, portanto, para todos quantos estão aqui de férias, boas festas aí da Santa Padroeira. Termina também hoje as festividades de São Lourenço. Vamos lá ver se conseguimos ter alguma coisa sobre estas festas para levar até aos nossos amigos ouvintes. Vamos com mais músicas, mas para já vamos a falar de uma situação que há muito não se ouvia em Cabo Verde. Vamos até Santo Antão para trazer esta notícia. Sete famílias que ainda residem em Pascoal Alves, não sei se conheces, pois é uma das comunidades mais isoladas do concelho de Porto Novo, preparam-se para abandonar aquele povoado ainda este ano. A seca e o isolamento levaram à saída de praticamente toda a população de Pascoal Alves, restando atualmente no local apenas 7 famílias que se preparam para deixar a localidade, dadas as condições extremamente difíceis em que vivem. Estas famílias, com apoio de instituições como a Cáritas Cabo-Verdiana, a Câmara Municipal de Porto Novo, já decidiram abandonar essa zona fustigada pela seca e onde os serviços básicos são praticamente inexistentes. Portanto, eram aquelas zonas que foram esquecidas no tempo e agora vai ficar completamente devastada em termos populacionais. Pascoal Alves, para quem a conhece, foi outrora uma zona com grande potencial a nível da pecuária e também a agricultura de sequeiro, mas as secas cíclicas obrigaram a população a sair, tendo ficado no local apenas algumas famílias que dentro de meses vão ser realojadas em Ponte Sul, uma zona que fica a 7 km da cidade do Porto Novo. Nessa zona vão ser construídas dentro de 4 meses habitações para 3 famílias, enquanto as outras 4 estão a ser apoiadas pela Idealidade Portonovense com materiais na construção das suas habitações na cidade de Porto Novo e também em São Vicente. Portanto, dessas 7 famílias, 4 vão ficar em Ponte Sul e as demais vão ficar em Porto Novo e também na Ilha de São Vicente. As famílias que são realojadas em Ponte Sul vão receber igualmente parcelas de terras para cultivo. É uma situação que não é nada fácil de desapegar-se do local onde nasceu, onde viveu uma vida inteira, não é nada fácil, mas pronto, devido às intempéries da vida, vai acontecer com esta localidade de Pascoal Alves, que vai ficar sem ninguém já até o final deste ano de 2026. Como costumo dizer, enquanto há vida, há lutas.

Exatamente assim, James, aí a Tony fica e vamos a trazer a música especialmente aí para Betty Nunes. Bom dia, boa escuta, boa semana.

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Bom, bem, caminhamos para as 11 da manhã, temos já 10 mais 51 minutos, estivemos com o Tunis Dirala e o tema Crioula. Trazemos agora Mico Bo, é uma música que já está a ganhar um grande sucesso.

Ara vai a Bico Bob, vais uma presença bonita daqui do F Bravo, juntamente com a Sofia. E vamos a trazer então para fechar este ciclo do Antunes com Saudade Bob, o seu mais recente de trabalho. Aproveito para cumprimentar também o nosso primão Azevedo Batista, quem augura uma boa semana. Cumprimento também aí para a nossa Queen Lala de Paiol, Neuza, Patrícia e toda a família, igualmente para a Valina e Leni, Henrique Fernandes, a dona Nenê de Balila, bom dia, boa escuta.

Exatamente, a Zora de Boa, desta Kizomba do Tontunas, a música no banho conseguida. Vamos agora atualizar as notícias a acabar com a atualidade de Além Fronteiras, o nosso habitual giro pelo mundo, numa altura em que o nosso relógio já marca 11 horas em Cabo Verde, são 8 na costa leste dos Estados Unidos da América. Para si, Romário Vato, hoje é muito bom dia, boa semana.

para si que acompanha da WBFM. Pelo menos 12 pessoas morreram e 30 ficaram feridas na região de Tartaristão, no centro da Rússia, atacada durante a noite de ontem por drones ucranianos, anunciaram de hoje as autoridades. De acordo com as informações disponíveis, neste momento 12 pessoas morreram e outras 39 ficaram feridas na sequência de um ataque com drones inimigos contra Nizhny-Rams, indicou o governo do Tartaristão num comunicado posterior às primeiras informações. Segundo as autoridades, este ataque massivo teve como alvo instalações industriais e civis na cidade situada a cerca de 1.600 quilómetros da fronteira ucraniana, que alberga nomeadamente refinarias de petróleo e uma importante fábrica de petroquímica. Foi declarado um dia de luto no Tataristão, portanto, hoje, por a decisão do líder local Rustam Minikanov. Um comunicado do Ministério da Defesa russo indicou anteriormente que os sistemas de defesa aérea russos interceptaram e destruíram durante a noite 456 drones ucranianos que tiveram como alvo cerca de 15 regiões russas e a Crimeia anexada. As autoridades da região de Belgorod, na fronteira com a Ucrânia, relataram a morte de uma mulher no ataque com drones, que teve como alvo uma casa na localidade de Novaya Tavolianska. Mais de 4 anos após o início da ofensiva russa, em grande escala, contra a Ucrânia, a diplomacia encontra-se num impasse e os dois países intensificam os seus ataques ao longo do alcance, causando um número crescente de vítimas civis. E em comunicado, os chefes dos governos da Itália e Dinamarca avisam que não aceitam a imigração descontrolada para a Europa e têm promovido uma política de imigração rigorosa, tanto nos países como na Europa. Giorgia Meloni e Matt Frederiksen querem que sejam criados centros de deportação em países terceiros e a mensagem surge durante um braço de ferro entre Roma e Madrid, na sequência de entrada maciça de imigrantes em Ceuta há 11 dias, a 30 de julho. Após essa entrada em Ceuta, a Itália introduziu controlos nos aeroportos e portos para as viagens provenientes da Espanha. Perante a recusa italiana em levantar esses controlos, Madrid impôs a mesma medida para provenientes da Itália. Em Ceuta, no último fim de semana, os habitantes da cidade autónoma espanhola voltaram a exigir uma solução ao governo e às autoridades europeias. Ontem, durante um protesto provocado por associações religiosas e de moradores, uma das frases mais repetidas foi: Ceuta não está à venda, Ceuta é Espanha. De novo, se ouviram as críticas ao abandono de Ceuta pelo governo de Pedro Sánchez. Entretanto, o Ministério Espanhol de Defesa anunciou que estão canceladas todas as licenças dos militares destacados em Ceuta a partir de 13 de agosto. O Comando-Geral de Ceuta estabelece apenas uma exceção para casos devidamente justificados e autorizados pelo chefe de unidade correspondente. O presidente da Associação de Tropas e Marinha Espanhola, citado pela F, explica que isto implica que todos os militares que estão em férias vão ter de regressar a Ceuta. A ATME, portanto, a Associação de Tropas e Marinha Espanhola, sublinha que esta ordem se deve à grave situação vivida em Ceuta e faça uma possível nova entrada em massa no próximo sábado, dia 15, para a qual foram detectados apenas através das redes sociais. No passado dia 30 de julho, entraram na cidade mais de 72 mil pessoas provenientes de Marrocos. E as autoridades chinesas retiraram mais de 1 milhão de pessoas das suas casas no leste da China, incluindo a capital financeira Xangai, com a chegada do tufão Delfin. Muitas ruas de Xangai, a segunda cidade mais populosa da China, ficaram inundadas, incluindo nos principais centros comerciais. Os dois aeroportos da cidade aceleraram um total de 900 e cancelaram, aliás, 943 voos devido ao tufão, reduzindo a capacidade em quase 40%, informou a emissora estatal CCTV. A China Eastern Airlines confirmou hoje que estava a tentar retomar os voos para Xangai, Zhejiang e outros destinos de forma ordenada. Muitas ruas nos distritos suburbanos de Jiandinga e Qingpu, em redor do centro de Xangai, permaneceram inundadas, de acordo com transmissões em direto partilhadas por residentes nas redes sociais. O Dolphin atingiu a costa com ventos máximos, sustentados de 151 km por hora, perto do seu centro. Zhejiang, província a sul e oeste de Xangai, foi atingida pelo tufão na noite de ontem, antes de enfraquecer para uma tempestade tropical. No entanto, as autoridades continuam a alertar para chuvas torrenciais, inundações severas e risco de deslizamentos de terra até quarta-feira, à medida que a tempestade se desloca para o norte. As autoridades chinesas

Eles tinham emitido anteriormente o alerta vermelho do nível máximo para Dolphin, que é a tempestade mais forte a atingir a China este ano. O tufão atingiu Yuan, na província de Xinjiang, por volta das 8h30 de Cabo Verde, ontem, com ventos máximos de 150 km por hora, antes de atingir a costa pela segunda vez na cidade de Wenzhou, cerca de uma hora depois, segundo as autoridades meteorológicas. Para hoje, estão previstas chuvas fortes para as províncias de Shandong, Henan, Hubei, Anhui, Jiangsu, Xinjiang e para a cidade de Xangai. As autoridades recomendaram que as pessoas evitem as atividades ao ar livre, enquanto várias atrações turísticas importantes permanecem encerradas, incluindo partes da Disneyland e da Legoland, bem como vários miradouros ao longo de Bondi, em Xangai. Imagens divulgadas pelos meios de comunicação estatais mostram estabelecimentos comerciais no resto de chão inundados na antiga concessão francesa em Xangai, uma zona popular entre os turistas e pessoas a caminhar com água até aos tornozelos. Parte de Xinjiang podem receber entre 250 milímetros e 500 milímetros de chuva nos próximos dias, segundo os meteorologistas. As autoridades de Hangzhou, capital da Xinjiang, isentaram as taxas de estacionamento em todos os locais públicos para os condutores que procuram abrigo no meio dos ventos fortes e cheias. Noutras partes da província, as autoridades de Wenzhou realocaram cerca de 900 mil residentes e abriram mais de 1000 abrigos de emergência, enquanto cerca de 390 mil pessoas foram retiradas das suas casas na cidade de Taizhou. Na província costeira de Fujian, as autoridades marítimas suspenderam dezenas de rotas de ferry de passageiros e interromperam mais de 100 projetos de construção offshore. O tufão Dolphin, o mais forte a atingir a China este ano, deverá avançar para o interior, atingindo as províncias centrais da Hubei e Henan. Nos próximos dias, levando também umidade para norte. As autoridades da capital Pequim emitiram alertas para chuvas torrenciais e afirmaram que a cidade estava preparada para ativar o seu sistema de controle das cheias na manhã de terça-feira. Espera-se que Pequim registre chuvas significativas na terça e quinta-feira, com as autoridades a alertar para o risco de inundações repentinas na cidade e deslizamentos de terra nas áreas montanhosas circundantes. O tufão já tinha percorrido 6 mil quilómetros antes de atingir a costa, o que lhe conferiu um ciclo de vida de 3 vezes maior do que o de um tufão comum e trouxe consigo um gigantesco sistema de nuvens que envolveu o leste da China, que acrescentou a CCTV noutra reportagem. O impacto do tufão Dolphin foi igualmente comparado ao do tufão Doksuri, que em 2022 atravessou o país depois de ter provocado destruição na província da Fujian, no sudeste, provocando chuvas recorde em Pequim. À medida que as nuvens da tempestade encontram o ar mais frio do norte, Tianjin e Hebei terão de se preparar para chuvas até quinta-feira. O Dolphin correu 2 semanas depois de o tufão Noul ter atingido a província da Guangdong, no sul do país, sendo descrito pelas autoridades como o tufão mais poderoso a atingir a China este ano. Relembramos que em julho 39 pessoas morreram nas inundações provocadas pelo tufão Maizak no sul de Guangxi, o mesmo tufão que provocou 11 mortos na província de Hubei, no leste do país. Os cientistas afirmam que a intensidade e a frequência dos eventos climáticos extremos aumentarão à medida que o planeta continuar a aquecer devido às emissões de combustíveis fósseis. O tufão Dolphin provocou chuvas torrenciais nas Filipinas, em zonas norte de Taiwan e a ilha de Okinawa, no Japão, antes de atingir a China. 8 pessoas morreram nas Filipinas devido às fortes chuvas de monções provocadas pelo Dolphin e por tempestades no início da semana passada, segundo o Gabinete de Defesa Civil. Mais de 7 mil pessoas estão abrigadas em centros de apoio em todo o país. Em Okinawa, no Japão, 5 idosos sofreram ferimentos ligeiros, de acordo com o governo da prefeitura. Entretanto, em Hong Kong, o Observatório Meteorológico registrou a temperatura recorde de 36,9 graus centígrados ontem, enquanto o tufão trazia ar quente para a cidade. A época dos tufões no Pacífico Ocidental ocorre normalmente entre maio e outubro, quando os tufões são considerados mais comuns, e este ano é um ano de El Niño forte, o que, segundo os especialistas, significa que os tufões podem tornar-se mais intensos. Já o presidente ucraniano Volodymyr Zelensky afirmou que até 50 mil soldados norte-coreanos serão enviados para a Rússia para combater ao lado do aliado de Pyongyang, ao mesmo tempo que pediu

Ao Correio do Sul, apoio para a sua defesa aérea. No terreno, Moscovo e Kiev prosseguem com os ataques. Trata-se de um aumento de face aos 30 mil estimados em julho. Kiev encontrou alguns mísseis norte-coreanos em território ucraniano. É absolutamente claro que a Coreia do Norte continuará a adquirir experiência em guerra moderna, a receber licenças da Rússia e obter todo tipo de armamento militar, alertou o presidente ucraniano, sem explicar como obteve informação. Este mês, um responsável dos serviços de informação militar ucranianos disse a Reuters que uma unidade de mísseis norte-coreano começou a enviar pessoal e equipamento para o oeste da Rússia e que a unidade poderia estar equipada com 120 mísseis balísticos e 6 lançadores para ataques contra a Ucrânia. A Coreia do Norte enviou cerca de 14 mil soldados para a região russa de Kursk em 2024, ajudando Moscovo a combater uma invasão das forças militares ucranianas e milhares ficaram feridos ou acabaram por morrer. Além disso, o Pyongyang forneceu a Moscovo milhões de projéteis de artilharia e morteiro, por vezes de qualidade perigosamente baixa, segundo bloggers militares e tropas russas, bem como mísseis balísticos, artilharia de longo alcance e sistema de lançamento múltiplo de rockets, de acordo com avaliações ucranianas e independentes. O presidente Vladimir Putin e o líder norte-coreano Kim Jong-un assinaram um tratado de parceria estratégica abrangente durante a visita de Putin a Pyongyang em junho de 2024. O pacto inclui uma cláusula de assistência mútua caso algum dos países sofra agressão externa. A Coreia do Norte classificou o seu destacamento como uma forma de assistência ao seu parceiro no tratado. Zelensky revelou ainda que a Ucrânia gostaria muito de receber apoio da Coreia do Sul, numa área em que há carência referente aos sistemas de defesa aérea. A Ucrânia tem uma grande falta de sistemas de defesa aérea de alta tecnologia e a Rússia tem tentado explorar esta vulnerabilidade com o uso de mais mísseis balísticos que são difíceis de interceptar, sem interceptores como o Patriot, da propriedade americana. 70 mísseis balísticos de curto alcance de ATACMS fazem parte de um pacote de armas que a Ucrânia está prestes a comprar à Turquia, de acordo com documentos do Congresso norte-americano. Os Estados Unidos precisariam de aprovar a revenda das armas de origem americana. O Departamento de Estado indicou ao Congresso que está preparado para conceder a permissão. Além dos mísseis M-39 ATACMS, a Turquia planeia também vender a Kiev 47 mil projéteis de artilharia, 12 sistemas de lançamento múltiplo de rockets, M270, os chamados MLRS, e mais de 2 mil bombas de fragmentação, segundo o comunicado do Departamento do Estado norte-americano. A Rússia anunciou hoje que abateu 456 drones ucranianos durante a noite de ontem. Ataques que fizeram vários mortos em duas regiões russas, segundo as autoridades locais. Portanto, como já tínhamos dito, no Tartaristão, da região central da Rússia, ataques massivos atingiram a cidade de Nizhnekamsk, situada a cerca de 1.600 km da fronteira com a Ucrânia, segundo um comunicado das autoridades regionais. O ataque provocou 13 mortos e 39 feridos. A Ucrânia intensificou os seus ataques às refinarias de petróleo russas nos últimos meses, numa campanha que causou escassez de combustível em muitas partes da Rússia, embora as autoridades digam que a maioria destes problemas iniciais já foram resolvidos. A refinaria Taneco de Tatneft, atingida pela Ucrânia no início de junho, processou 17 milhões de toneladas de petróleo bruto em 2024, produzindo 2,7 milhões de toneladas de gasolina e 8,5 milhões de toneladas de gasóleo. Por sua vez, as autoridades da região da Belgorod, na fronteira com a Ucrânia, informaram que uma mulher foi morta num ataque de drone da Ucrânia. Portanto, as forças russas realizaram também bombardeamentos de artilharia maciça contra uma área. Já em Sumy, cidade do norte da Ucrânia, outro ataque russo a áreas residenciais provocou 5 feridos. Mais de 4 anos após o início da ofensiva russa de grande escala contra a Ucrânia, a diplomacia está paralisada e ambos os países intensificaram os ataques, causando um número crescente de vítimas civis, portanto, nesta guerra que já perdura há mais de 4 anos.
E o Irão divulgou as primeiras imagens em vídeo de Mohtaba Khamenei desde o início da guerra. E o vídeo, com apenas 12 segundos, sem áudio, data ou local de gravação, foi divulgado pela agência de notícias Mer na rede social Telegram. Surge depois de relatos da imprensa israelita que davam conta de que o líder supremo iraniano estaria em estado crítico na sequência do bombardeamento do Estado.

Estados Unidos, a 28 de Fevereiro, como matou o pai, Ali Khamenei e outros membros da família. E na próxima quarta-feira, portanto, dia 12, os portugueses vão terminar o dia a olhar para o céu. O eclipse do sol vai ser visto em todo o território português, mas nem todo o país vai poder observar o fenómeno da mesma forma. Há uma pequena aldeia do distrito de Bragança onde o eclipse será total. E mais de 400 crianças foram recrutadas por grupos armados em Moçambique ao longo de 2024, no contexto de agravamento da violência em Cabo Delgado, que continua a provocar deslocações e necessidades humanitárias no norte do país, segundo o relatório oficial. Entre 403 menores confirmados nessa situação, contam-se 71 raparigas, enquanto outras 468 crianças foram raptadas, das quais 392 para recrutamento e utilização por grupos armados. Refere o mais recente relatório, portanto, da Organização Mundial de Saúde e do Health Cluster, que congrega dados de fontes oficiais e que tivemos acesso hoje. O documento acrescenta que Moçambique está entre os 5 países com aumento e mais acentuado de violações graves contra crianças, que cresceram 525% só em 2024. O relatório alerta que quase 9 anos após o início da insurgência armada em Cabo Delgado, por grupos insurgentes associados ao Estado Islâmico, as necessidades humanitárias permanecem elevadas. Atualmente, cerca de 1,1 milhão de pessoas necessitam de assistência humanitária no norte de Moçambique, incluindo 919 mil residentes nos distritos mais afetados pelo conflito, naquela província rica em gás butano. A insegurança continua igualmente a provocar novas deslocações e só em junho, pelo menos 12.174 pessoas foram obrigadas a abandonar as suas casas devido à violência, elevando para 26.184 o número de novos deslocados desde o início deste ano. Os movimentos ocorreram, sobretudo, dentro dos próprios distritos ou para distritos vizinhos do Cabo Delgado. No total, norte de Moçambique acolhe 506.214 deslocados internos, mais de 9% do que no ano anterior, refletindo o agravamento da insegurança. Mulheres e crianças representam 79% dos deslocados registados em junho. 715 mil pessoas regressaram às suas zonas de origem, embora muitas continuem dependentes de ajuda humanitária devido ao acesso limitado a terras agrícolas e interrupção de serviços básicos. O documento refere preocupações relacionadas com separação familiar, violência baseada no género, perda de documentação e sofrimento psicossocial. A Organização Mundial da Saúde assinala que a recente escalada de violência em Cabo Delgado e Nampula é marcada por assassinatos, raptos e destruição generalizada, contribuindo para novas deslocações e para o agravamento das necessidades humanitárias. A resposta internacional continua limitada pela falta de financiamento, com o plano de resposta humanitária para 2026 a necessitar de 348 milhões de dólares. Até o final do ano, a comunidade humanitária vai ter de conseguir prestar assistência a pelo menos 520 mil pessoas, correspondente a 46% da população-alvo, nos distritos considerados mais críticos, Cabo Delgado, onde foram apoiadas 269 mil pessoas, muito abaixo das 919 mil consideradas prioritárias. A violência continua igualmente a afetar serviços básicos em Cabo Delgado. 30 das 150 unidades sanitárias da província estão totalmente destruídas, enquanto vários parceiros humanitários suspenderam a atividade devido à insegurança e às dificuldades de acesso. É o ponto final neste giro pelo mundo. As informações voltam às 12 do nosso Jornal da Tarde.

É muito bem, vamos a cumprimentar também o Mr. António Moreira, também Maria Amália, votos de uma ótima manhã, boa sintonia com a WB FM nesta manhã de hoje, aqui na WB FM. São, portanto, as pessoas que estão connosco através também do nosso chat. A Salzinha Monteiro, muito bom dia também a Irondina Bento Duarte, uma ótima manhã, boa sintonia com a Rádio World Brockton FM.

A Baleia, querido participar connosco, já sabe, poderás ligar então ao 508-690-6364. É a nossa linha de amizade desta edição de hoje.

Exatamente, a presença bonita da doutora Dona Jeco e Gema Fuji de mim. Vamos a continuar com mais músicas bonitas. Cumprimentamos também a Vani, votos de uma ótima manhã, boa escuta. Igualmente para Jéssica Vieira, bom dia também para Maria Santos, a senhora Manuela Santos, Nancy e toda a equipa da MS Travel, Nela Pina, também aí para a comadre Linda Lopes, uma ótima manhã, boa sintonia connosco. Aí para Mana, também aí em Lisboa, uma ótima manhã. Cumprimentos para Salzinha Monteiro. Igualmente, aí trazemos um bom dia para a nossa sócia V. Gonçalves, a Patrícia Cardoso, a Dalila Alves, a partir dos Estados Unidos da América, Socorro Afonso, a Dona Enir Balila, a Ana Brandão, Cici Gomes, também para Dona Sena, Leni, a Chichizinha, enfim, toda a família. Igualmente, cumprimentos para Salzinha Monteiro. Igualmente, bom dia para a filhota Yasmin Batista, a partir dos Estados Unidos. A nossa cantora e amiga Jocelyn Medina, a partir de Santo Antão. O Vando Capioquinha, Carlos Chassá, a partir dos Mosteiros. Nossa Arlete Louvieira, que está em Lisboa. A Joaninha Pina, a partir de Lenha, em São Filipe. Cláudia da Relva, bom dia. Também aí para Jesuína Miranda, Landa Nunes, Figueira Pavão, muito bom dia. Obrigado pela preferência. E vamos já seguindo com mais música. Trazemos agora então o Boogie Martins e Tony Fica no Te Combina.

É muito bem, ainda está combina. E vou boas até ao centro da cidade de Cova Figueira, ao encontro deste grande amigo que é o Alex. Sou de Pina. Pois, esta música vai especialmente para madrinha da parte da nossa amiga Betty Nunes, desejando boa segunda-feira, boa semana. Então, madrinha, é sempre bom. Show de Pina.

Exatamente, Zanildo, e aqui nestes dois jovens da localidade de Xandas Caldeiras, acabamos já para as 12 horas, altura em que estaremos com o nosso bloco informativo, também o nosso último item do programa de hoje. Aí está o nosso amigo Vando Capuquinha, ora-se de pouco, pois é, infelizmente, vamos já ter também o Bugui Martins com o tema Entre nós.

0: Muito bem, agradeço a presença musical deste jovem mogiarense, Bugui Martins, entre nós. Aproveito então para cumprimentar o nosso mano Alex Silveira, que está de férias aqui, portanto, em Cabo Verde. Um grande abraço a partir dos mosteiros, igualmente para todos os familiares que vieram para as festividades do município dos mosteiros. Ótimas férias.
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0: Vamos a continuar com uma música bonita. Trazemos o Mulata Chobé. Já vamos atualizar as notícias no nosso bloco informativo às 12 em ponto.

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Já de seguida vamos ficar com o nosso bloco informativo às 12 em ponto.

0: Seja, pois, bem-vindo ao Jornal das 12, aqui na WBFM. O Presidente da República acaba de nomear o vice-chefe do Estado-Maior das Forças Armadas. Portanto, o José Mário Neves nomeou, sob proposta do Governo, o capitão de navio Silvino Monteiro Santos para o cargo de vice-chefe do Estado-Maior das Forças Armadas, no uso da competência referida pela linha G do número 2 do artigo 135 da Constituição da República. O Presidente da República decreta que é nomeado, sob proposta do Governo, portanto, o capitão do navio Silvino Monteiro Santos para exercer o cargo de vice-chefe de Estado-Maior das Forças Armadas, lê-se no decreto presidencial número 23/2026, publicado esta manhã no Boletim Oficial. O decreto presidencial, datado de 6 de agosto, entra imediatamente em vigor. E o Ministro das Infraestruturas, Habitação e Ordenamento do Território afirmou que o Governo tem como prioridades da política de habitação erradicar a indignidade habitacional no país e garantir habitação digna para todas as famílias. O propósito do Executivo é acabar com as barracas em Cabo Verde e sabe-se que há uma grande ambição e estão cientes da responsabilidade e do desafio que esta ambição representa, mas diz o Ministro que o Governo está determinado a concretizar este objetivo. Nas suas palavras, Carlos Tavares, que falou durante o ato de empossamento dos novos membros do Conselho de Administração da Imobiliária da IFH e da Direção-Geral da Habitação.
1: Que nós definimos como prioridade fundamental erradicarmos a indignidade habitacional em Cabo Verde. O propósito deste governo é acabarmos com as barracas em Cabo Verde. Sabemos que é uma grande ambição. Estamos cientes da responsabilidade e o desafio que esta ambição representa, mas estamos determinados a concretizar este objetivo primordial. Nós não podemos aceitar que nenhuma família cabo-verdiana possa viver em condições incompatíveis com a sua dignidade habitacional. Nós entendemos também que ninguém deve ser privado do acesso à habitação por não ter condições financeiras de comprar uma casa. Aliás, o propósito do governo é estruturar um programa importante a nível nacional, que é o programa Casa para Todos, e que o foco vai ser, sobretudo, para as famílias que não têm possibilidade de acesso ao mercado ou, portanto, à Banca Nacional para adquirir a sua habitação. A Casa para Todos está desenhado para este segmento de população. Nós também entendemos que a habitação deve ser feita de forma integrada. Nós não vamos aceitar que soluções habitacionais, que desenho de projetos, sejam feitas com soluções habitacionais de forma avulsa. Nós queremos que a habitação seja muito mais do que a construção de edifícios. Queremos que, quando se pensa na construção de blocos habitacionais, esses blocos habitacionais sejam enquadrados urbanisticamente, que haja uma perspectiva de ordenamento do território, que seja garantido a questão do acesso, da acessibilidade, de infraestruturas básicas, porque mais do que construir edifícios, o que queremos é construir espaços urbanos com qualidade para as pessoas viverem. Nós queremos espaços dignos para que possa haver transformação na vida das pessoas. O propósito fundamental do governo, que é acabar com a indignidade habitacional em Cabo Verde. Este governo tem em mente elaborar brevemente a primeira lei de base de habitação em Cabo Verde. Queremos dar estabilidade jurídica à política habitacional nacional em matéria de habitação. Temos muitas legislações dispersas nesta matéria e a lei de base

0: deverá definir os objetivos, as responsabilidades, para que possamos ter, em termos jurídico, estabilidade e coerência a médio e longo prazo em matérias de política habitacional.
1: O ministro Bamda reiterou que o governo pretende criar as condições necessárias para que a IFH e a Direção-Geral da Habitação cumpram as suas missões com uma eficiência e cultura de resultados, de modo que todas as famílias cabo-verdianas tenham acesso não apenas a uma habitação digna, mas igualmente a espaços urbanos com qualidade de vida. E a Associação Cabo-Verdiana de Surdos apelou a um maior envolvimento da sociedade na aprendizagem da língua gestual, apontando o desconhecimento do código como uma barreira à inclusão e à identidade da comunidade. Em declarações à Infopressa na Praia, a vice-presidente Adélcia Tavares considerou que o reduzido número de pessoas capacitadas em linguagem gestual constitui um entrave direto à interação dos cidadãos surdos, afetando a coesão no seio familiar e o acesso a serviços básicos.
2: É importante que pessoas também comecem a ter aquele interesse em aprender língua gestual, porque ela também está falando, é uma forma que desde sempre a associação tem trabalhado, que é para sensibilizar a população e a respeito, a ter respeito para a inclusão de pessoas surdas e principalmente também divulga a língua gestual e faz com que pessoas ouvintes tenham interesse na aprender. Porque a hora que nós ouvintes não aprendemos língua gestual, nós até quebra aquela barreira que de comunicação que existe entre surdos e pessoas ouvintes. Porque surdos necessita de serviços públicos, necessita de estudo, não qualquer escola, tanto pública ou privada, mas é preciso que não tenha pessoas lá também capacitadas e que tem um conhecimento, mesmo que básico, de língua gestual, para poder interagir e comunicar com isso. Principalmente na casa, para um surdo se vira normal na casa, com a família. Mas para isso é que a família também tem sabe comunicar com isso, sabe interagir. E de ouvir essa preocupação de pessoas, e aquela mais barreira, mais que existe, é na nossa própria. Porque às vezes, olha, logo que hoje é surdo, não, se a forma de falar é diferente, então me dá bloqueio, ainda está querendo. E dialoga com ele. Mas não, é preciso usar outras formas de comunicar, mesmo que seja que a língua gestual padrão, usa mímica, demonstrações, escrita, alguns entendem escrita, mas nem tudo. E importante também, essencial que pais também começa a arranjar tempo para a associação, participa na atividade junto com o filho, como é assim que se aprende língua gestual. Porque na experiência, no percurso que já tem, hoje é uma surda, hora que você convive com crianças ouvintes, porque crianças ficam curiosas. Eles têm vontade de aprender língua gestual. Então, a hora que hoje a surda está comunicando, se aproxima, ela vai aprender língua gestual. Então, quanto mais é uma criança se interage com seus colegas ouvintes, um surdo interage com colegas ouvintes, que ele ouvinte, mais tarde, nunca tem aquele problema de barreiras de comunicação. Porque já não tem criança, está levanta junto com o surdo. O que a defende é que o surdo estuda na mesma escola com crianças ouvintes, mas tendo uma sala particular, porque metodologias para ensino de surdo é diferente de ouvinte. Então é preciso que tenha uma sala à parte, mas que está dentro da mesma escola.
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4: Manuela Santos, te espera para boa.
1: Mais de 20 crianças, adolescentes e jovens para promover a integração social e combater o isolamento.
2: O objetivo é promover a interação entre surdos, crianças e também jovens surdos. E também de fazer com que eles fiquem isolados na casa. Porque normalmente, surdos, na hora que toma férias, eles se sentem isolados na seio familiar, por maior que a barreira de comunicação que tá existe. Então, e o objetivo é de trazer, interagir, fazer com que interaja com os outros colegas surdos. Mas também não tem alguns ouvintes ali, que é pessoas de própria família também que acompanham. E tá facilita também a aprendizagem de língua gestual, desenvolvimento e unificação também de própria língua.

0: Tengo gestual, a verde años.
1: No tiene varias actividades lúdicas, por ejemplo, danza, música, actividades culturales, que te promueve danza, música, teatro en la lengua gestual y música también en la lengua gestual, diseños, pinturas, juegos también tradicionales. Y hoy no se te para no llevar para hacer una visita de estudio y la ya se aproveita también para aquel momento de lazer, de fresca na piscina e convive também. Tem 30, de 27, é o número que tá depende, varia de dia, mas normalmente 30 ou mais, entre crianças e adolescentes e adultos surdos também.
2: Lamentou, no entanto, que a organização tenha detido de recorrer
3: Atlantic
2: fundos próprios para custear as despesas do programa, limitando a abrangência e a logística do evento por falta de apoios institucionais.
1: Que não tem é a volta de recursos. Sim, vamos falar, nós atividade para não executar, não tive que trazer nosso próprio recurso e também com a ajuda de pais para não conseguir fazer, porque alunos passam ali de cedo à tarde, de 8 a 4 horas de tarde, 16 horas. E pais de ovelhas que têm condições de nossa associação também, que têm aquele recurso suficiente para cobrir tudo que as despesas. Então, nós não tivemos que fazer aquele esforço de ter nosso próprio recurso e pais também, alguns tivemos que colaborar para nos estar ali. Mas de que as maiores dificuldades que não temos com recursos. Para a maior de nós, é uma equipa que não toma associação recentemente. E gosta de estar naquela fase de organizar, de ouvir o que é preciso de bem muda ou bem melhora, que para nós também, junto fazer projetos, para nós conseguir achar financiamento para nós executar as ideias que nós temos.
2: Ficam, portanto, os apelos de Elsa Tavares, que concluíram já no apelo às entidades públicas e privadas para que apoiem financeiramente a associação, de modo a garantir a continuidade de projetos que promovam a igualdade de oportunidades e valorização da identidade da comunidade surda no país. E duas professoras do Liceu Domingos Ramos, em Cabo Verde, representam o país na Semana do Mar, nos Açores, que decorre tanto na cidade de Horta, no Faial. A delegação cabo-verdiana, integrada pelas professoras Silvina Correia, da Biologia e Geologia, e Dulce Levi, da Língua Portuguesa, em representação da Associação Sociocultural e Desportiva Filhos de Cabral, Cabo Verde, naquele que é considerado o maior festival náutico de Portugal. O evento reúne na Baía da Horta de competições de desportos náuticos com destaque para regatas como Atlantis Cup e provas de vela, além de manifestações culturais e religiosas como a procissão Nossa Senhora da Guia, artesanato, gastronomia regional e concertos musicais. A porta-voz da delegação Silvina Correia explica que a participação visa reforçar a cooperação entre Cabo Verde e os Açores nas áreas de educação, formação técnico-profissional e economia azul, na sequência da recente visita a Cabo Verde da diretora executiva da Escola do Mar, Ana Rodrigues.
4: Dos Açores, que decorre de 31 de julho a 9 de agosto, na cidade de Faial, em Portugal, aliás, ilha de Faial, cidade de Horta. Então, estamos aqui em representação da Associação Cultural Desportiva Filhos de Cabral, Cabo Verde, que tem uma parceria com o Liceu de Domingos Ramos também, onde nós trabalhamos. O objetivo principal é também dar continuidade a essa parceria que a nossa escola e a associação tem também com a Ilha dos Açores. E tivemos também a oportunidade de fazer uma paragem na Ilha de São Miguel, onde nós também tivemos que procurar alguma parceria com a escola local. Tivemos também uma paragem na Ilha Terceira, onde cumprimentamos o cônsul de Cabo Verde nos Açores, o Dr. Guilherme Boutencourt. Depois, seguimos para a Ilha do Faial. Estamos aqui na cidade de Horta para fazer visitas às entidades locais e também participar em algumas atividades, principalmente do Festival Náutico de Portugal, que é um dos maiores festivais do mar de Portugal. A nossa participação insere-se no reforço da nossa cooperação, que temos Cabo Verde e Açores, e queremos reforçar os aspectos ligados à educação, principalmente. Tivemos que visitar algumas escolas para ver as inovações a níveis de colocação de quadros interativos nas nossas escolas, ver as inovações que tem cá para podermos também levar para Cabo Verde, a nível de acesso a alunos com necessidade.

0: educativa especial e também possibilidade de formação dos nossos alunos para virem cá e ter essa oportunidade, também no âmbito da formação profissional e da economia azul. Isso também na sequência da recente visita que a diretora executiva da Escola do Mar, a doutora Ana Rodrigues, teve em Cabo Verde. Ela fez uma visita a Cabo Verde recentemente. O balanço é positivo, extremamente positivo. Tivemos a oportunidade de visitar lugares, como, por exemplo, a Ilha do Pico, que também foi nos proporcionado pela diretora da Escola do Mar. E tivemos a oportunidade de conhecer mais uma ilha, para além das três ilhas que eu tinha referido. Participamos em atividades como o Festival da Praia, onde tivemos participação no gastronômico, onde provamos caldo de peixe, que é igual ao nosso.
1: Exato.
0: Vimos fora da ilha, fizemos visita à Câmara Municipal, à Escola do Mar. Então, a experiência foi fantástica.
1: A docente adiantou que os conhecimentos adquiridos durante a missão serão partilhados com os alunos. A comunidade educativa, a Associação Sociocultural e Desportiva Filhos de Cabral e Cabo Verde, os Ministérios de Educação e Universidades Cabo Verde.

0: Outras notícias neste Jornal da Tarde. A Câmara Municipal dos Mosteiros aposta num programa renovado para as festas do dia do município, com artistas de renome nacional e internacionais, conferência sobre financiamento autárquico, atividades esportivas e momentos de reflexão.
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0: sobre o desenvolvimento do concelho. Celebra-se no dia 15 de agosto. O presidente local, Fábio Vieira, explicou que a autarquia tem trabalhado ano após ano para melhorar a linha editorial das festividades, de forma a transformar o evento num instrumento da promoção do município e da criação de oportunidades de negócio para os operadores económicos locais. Segundo o autarca, a programação deste ano procura garantir, tanto maior eficiência na realização das festas, conjugando atividades culturais, políticas, desportivas e da confraternização entre os munícipes residentes, a diáspora e os visitantes. Entre os momentos de destaque está a sessão solene do dia do município, que deverá servir também para fazer uma análise do percurso artístico e cultural dos mosteiros, evocando as conquistas alcançadas no passado e os desafios que se colocam para o futuro. A programação inclui ainda uma conferência dos municípios examinados como mosteiros, concebida como espaço de partilha de conhecimentos, experiências e boas práticas da governação municipal. O encontro deverá abordar, entre outros temas, o financiamento das autarquias locais e o reforço da autonomia financeira, a questão que Fábio Vieira considera um dos principais desafios da governação municipal em Cabo Verde. O autarca defende que o reforço do financiamento municipal não deve depender exclusivamente do aumento das transferências do Estado, sendo necessário identificar novos instrumentos e mecanismos de financiamento de desenvolvimento local. Neste âmbito será igualmente debatido o papel do setor privado no financiamento do desenvolvimento dos municípios, tema que contará com uma comunicação do Presidente da Câmara de Comércio de Sotavento. As festas incluem também a tradicional corrida do município e diversas atividades esportivas integradas num programa que o Presidente da Câmara considera ambicioso e diversificado. Fábio Vieira destacou que as atividades pretendem, além de promover os mosteiros, gerar oportunidades de negócio e dinamizar a economia local, funcionando igualmente como espaço de encontro e confraternização. A iniciativa deverá reunir mosteirenses, residentes na diáspora e visitantes, reforçando a dimensão cultural, económica e social das festas do município. Portanto, as atividades arrancam já amanhã, dia 11, e decorrem até 16 de agosto. Para o primeiro dia, está programada a abertura oficial da Feira de Produtos e Serviços Locais, início de jogos de mesa e prova de ciclismo no percurso Relva Fajanzinha, Cidade da Igreja. E dos mosteiros viajamos até Baía das Gatas, em São Vicente, onde a 42ª edição do Festival Internacional de Música ficou encerrada de ontem à noite com o regresso dos Blackside, a estreia do jovem Lisandro Cucci e a atuação do rapper brasileiro MC Cabelinho. Os Blackside foram os primeiros a subir ao palco na última

noite, no regresso ao Festival da Bahia, depois de vários anos de ausência. Entre as músicas e as palavras, à noite, no regresso ao Festival da Bahia, depois de vários anos de ausência. Entre as músicas e as palavras, a plateia respondeu às propostas.

0: Gomes, o regresso ao festival, 10 anos depois, superou todas as expectativas. Gomes revelou ainda que o grupo pretende continuar a trabalhar em novos projetos. Sobre as mensagens das suas músicas, Gomes salientou que o grupo procura manter uma intervenção ligada às questões sociais. A noite seguiu com Lisandro Cucci, uma estreia no Festival da Baía das Gatas. O cantor apresentou uma proposta que cruza da música pop, R&B e música urbana, passando por diferentes momentos do seu repertório e estabelecendo uma relação direta com a plateia. Lisandro Cucci disse ter ficado surpreendido com a adesão do público e revelou ter segurado as lágrimas durante a atuação. O encerramento ficou a cargo do MC Cabelinho, que levou ao palco música urbana brasileira numa mistura da rap, trap e funk. O rapper apresentou temas do seu repertório perante uma plateia que acompanhou as suas músicas, respondeu aos refrões e manteve a ligação com o artista ao longo da atuação. Portanto, MC Cabelinho manifestou a sua satisfação por poder cantar no festival e revelou que já tinha interesse em participar em edições anteriores, mas que a presença não chegou a concretizar-se.
1: Cabelinho falando, quero dizer primeiramente a Deus e a todos os meus fãs aqui de Cabo Verde que me receberam. Eu sempre recebi muitas mensagens de Cabo Verde no meu Instagram. Toda vez que eu lançava uma música, um álbum, toda vez que eu lanço, eu sempre tenho lá Cabo Verde, tipo assim, com os top 5 de país que mais me escutou, tá ligado? Acredito que é o primeiro continente africano que a gente se apresenta, né? Então, estou muito feliz e quero muito voltar de novo. Então, se organizem aí para me chamar, que eu quero voltar de novo. E quero também poder ter tempo na próxima vez para turistar, né? Conhecer mais a cidade. Enfim, pontos turísticos dessa vez, infelizmente, eu não vou ter. Mas é isso. Obrigado a todos os fãs que botaram no show. Obrigado a todos vocês que me receberam pelo carinho, tá ligado? Sinceramente, achei muito, muito foda. E só quero acreditar no carinho.
0: Apesar da interação entre o público e os artistas, alguns dos espetáculos foram marcados por problemas de sonorização. E a Câmara Municipal de São Vicente vai analisar em conjunto com a sociedade civil a melhor data para a realização do Festival da Baía das Gatas, face às alterações climáticas, anunciou o vereador José Carlos da Luz. Ao fazer o balanço da 42ª edição do festival, realizada entre 6 e 9 de agosto, o autarca considerou o resultado extremamente positivo, destacando a adesão do público e diversidade do cartaz, mas admite que as condições climatéricas constituem um dos principais desafios para as próximas edições. Segundo o vereador da Câmara Municipal de São Vicente, pretende ouvir a população e a sociedade civil, os jornalistas e os outros intervenientes para encontrar a melhor data dentro do mês de agosto para a realização do certame. Já Carlos da Luz lembrou que a autarquia decidiu antecipar a realização da 42ª edição para a primeira semana de agosto, em relação ao período habitual, como uma das medidas tomadas, tendo em conta a experiência das edições anteriores e o risco de condições meteorológicas adversas. Para o vereador, este período poderá permitir reduzir a possibilidade de coincidência com a época das chuvas, salientando que a chuva não afetou a edição deste ano. O autarca considera ainda que o Festival Internacional da Baía das Gatas atingiu uma dimensão que ultrapassa a capacidade de organização exclusiva da Câmara de São Vicente, defendendo uma maior articulação entre os diferentes atores envolvendo, portanto, outras partes na realização do certame. Quanto à preparação dos passos, José Carlos da Luz explicou que foram realizados trabalhos de correção, arranjos no palco e limpeza de alguns locais, com o objetivo de adequar o recinto às necessidades do festival. Sobre os problemas pontuais registados no som do palco, o vereador disse que foram realizados testes antes do início das atuações e que, a partir do equipamento, apresentava condições para o evento. A empresa tem experiência nesse sentido, mas vão analisar depois para ver o que é que pode ter falhado e corrigir nos anos vindouros. Apesar dos desafios, José Carlos da Luz classificou o balanço como extremamente positivo, considerando que o cartaz conseguiu reunir artistas com diferentes estilos e respondeu às expectativas de várias faixas etárias presentes no certame. E já na ponta final desta edição de hoje, o Presidente da Câmara Municipal dos Mosteiros, Fábio Vieira, anunciou que o projeto de desencravamento das zonas altas do município deverá avançar, considerando uma intervenção estruturante para a modernização da agricultura e o desenvolvimento turístico. Segundo a autarca, o projeto, que ainda se encontra em fase de desenvolvimento, pretende melhorar significativamente a acessibilidade das propriedades agrícolas situadas nas zonas altas, com particular atenção às áreas da produção do café.

Café e Vinho. Fábio Vieira revelou que já teve uma primeira abordagem sobre a iniciativa com o atual Primeiro-Ministro durante a visita àquele município e mostrou-se convicto de que o projeto vai sair do papel, sublinhando a importância da colocação do Governo para a sua concretização. Para o Presidente, a melhoria dos acessos às zonas agrícolas constitui uma condição fundamental para reforçar a agroindústria local, facilitar o escoamento da produção e criar melhores condições para o desenvolvimento das atividades agrícolas. O autarca explica o que a Câmara Municipal está atualmente a ouvir diferentes intervenientes com interesse no projeto, incluindo o Governo, o setor privado, proprietários agrícolas e outras entidades do Estado, com o objetivo de construir uma proposta consensual e ajustada às necessidades do município. O desencravamento das zonas altas é apresentado pela autarquia como uma aposta estratégica para criar melhores condições de acesso às propriedades, potenciar a produção agrícola e reforçar a ligação entre agricultura, agroindústria e turismo. A iniciativa deverá ainda contribuir para valorizar as paisagens das zonas altas dos mosteiros, onde se destacam atividades agrícolas tradicionais, nomeadamente a produção de café e vinho, considerados importantes para a diversificação da economia local. Ao ponto final deste bloco informativo das 12, que conta habitualmente com a minha assinatura na edição, apresentação e sonoplastia, sou Che Guevara Batista.

É por bem, chegamos já também ao fim de mais esta edição do Cabo Verde no Ar. Portanto, aí está, tudo que é bom termina muito rápido. Infelizmente, já não dispomos dos horários que tínhamos antes, devido, portanto, a alguns constrangimentos, tanto por parte da emissora. Vamos a terminar por aqui. Um grande abraço e também para a Mana Sandra Gonçalves, o Alex Silveira nos Mosteiros. Enfim, para si que nos acompanhou, Venâncio, olá Venâncio, bom dia Venâncio, pois é Venâncio, infelizmente agora temos só 3 horas da programação. Trazemos agora o Bugui Martins, a nossa despedida musical. Marco, um novo encontro consigo a partir das 9h30 amanhã, no mesmo horário. Fico bem, fico com Deus, beijo com o bom, é despedida musical com o Bugui Martins.

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1: Olá, ouvintes, sejam bem-vindos a mais uma edição do nosso bloco informativo aqui na Rádio WBFM. Um indivíduo natural da Nigéria e com nacionalidade cabo-verdiana aguarda os ulteriores trâmites processuais em prisão preventiva na cadeia do Sal, indiciado pela prática do crime de tráfico de droga de alto risco, informou a Polícia Judiciária. Em comunicado, a PJ explicou que a detenção do homem de 49 anos em flagrante delito ocorreu na quarta-feira, 5 de agosto, na cidade de Santa Maria, durante uma operação levada a cabo pelo Departamento de Investigação Criminal do Sal, com a colaboração da Polícia Nacional. A ação policial deu cumprimento de um mandado de busca, revista e apreensão emitido pelo Tribunal Judicial da Comarca do Sal, na sequência de investigações em curso sobre o circuito de tráfico de estupefacientes na ilha. Durante as buscas à residência do suspeito, as autoridades apreenderam diversos elementos com relevância probatória. Entre os produtos estupefacientes apreendidos figuram 21 doses de um produto cristalizado e 4 bolsas de plástico, contendo 6,6 gramas de substância que acusou positivo para cocaína nos testes rápidos de despistagem. Foi também apreendida uma bolsa com 1,13 gramas de sementes de cannabis, 94,15 gramas de uma substância de suspeita de produto de corte de cor branca, bem como material destinado ao acondicionamento de droga. Além das substâncias ilícitas, a PJ apreendeu na posse do indivíduo 4.961 escudos cabo-verdianos e várias armas brancas, designadamente uma faca, 2 machados e 1 martelo. O detido foi presente ao primeiro interrogatório judicial na sexta-feira, tendo o Tribunal da Comarca do Sal aplicado a medida de coação mais gravosa de prisão preventiva. Na mesma nota, a PJ reforçou o apelo à população da Ilha do Sal para que continue a colaborar com as forças de segurança no combate ao crime, denunciando atividades ilícitas através da linha telefónica gratuita de emergência 134. O Tribunal da Boa Vista determinou o afastamento da residência familiar e a proibição de contato com as vítimas a 3 homens detidos por suspeita de violência baseada no género, anunciou a Polícia Judiciária. Os indivíduos, com idades compreendidas entre os 30 e 35 anos, foram detidos pela PJ fora de flagrante delito nos dias 4 e 5 de agosto na cidade de Sal Rei, em cumprimento de mandados emitidos pelo Ministério Público. Segundo a PJ, os suspeitos, 1 natural de São Vicente e 2 de Santiago, estão fortemente indiciados da prática em autoria material e na forma consumada de crimes de VBG contra as respectivas companheiras. A nota avança que as detenções foram realizadas pelo Departamento de Investigação Criminal da Boa Vista, na sequência de mandados emitidos pela Procuradoria da República da Comarca da Boa Vista, no âmbito das investigações em curso. Submetidos ao primeiro interrogatório judicial, 2 dos arguidos ficaram sujeitos às medidas de afastamento da residência familiar, apresentações periódicas e proibição de contato com as vítimas, enquanto ao terceiro foram impostas a apresentação às autoridades, proibição de contatar a vítima e de se aproximar da sua residência. A Polícia Judiciária apela à população para denunciar qualquer suspeito ou ato criminoso através da linha telefónica gratuita 134. A Câmara dos Mosteiros aposta num programa renovado para as festas do Dia do Município, com artistas de renome nacionais e internacionais, conferência sobre financiamento autárquico, a

atividades desportivas e momentos de reflexão sobre o desenvolvimento do concelho. O Dia do Município dos Mosteiros celebra-se no sábado, 15 de agosto. O presidente da Câmara Municipal, Fábio Vieira, explicou que a autarquia tem trabalhado ano após ano para melhorar a linha editorial das atividades, de forma a transformar o evento num instrumento de promoção do município e de criação de oportunidades de negócio para os operadores econômicos locais. Segundo o autarca, a programação deste ano procura garantir maior eficiência na realização das festas, conjugando atividades culturais, políticas, desportivas e de confraternização entre os munícipes residentes, diáspora e os visitantes. Entre os momentos de destaque está a sessão solene do Dia do Município, que deverá servir também para fazer uma análise do percurso artístico e cultural dos mosteiros, evocando as conquistas alcançadas no passado e os desafios que se colocam para o futuro. A programação inclui ainda uma conferência dos municípios geminados com mosteiros, concebida como espaço de partilha de conhecimentos, experiências e boas práticas de governação municipal. O encontro deverá abordar, entre outros temas, o financiamento das autarquias locais e o reforço da autonomia financeira dos municípios, questão que Fábio Vieira considera um dos principais desafios da governação municipal em Cabo Verde. O autarca defende que o reforço do financiamento municipal não deve depender exclusivamente do aumento das transferências do Estado, sendo necessário identificar novos instrumentos e mecanismos de financiamento do desenvolvimento local. A Câmara Municipal de São Vicente vai analisar, em conjunto com a sociedade civil, a melhor data para a realização do Festival da Baía das Gatas face às alterações climáticas, anunciou o vereador José Carlos da Luz. Ao fazer balanço da 42ª edição do festival, realizada de 6 a 9 de agosto, a autarca considerou o resultado extremamente positivo, destacando a adesão do público e a diversidade do cartaz, mas admitiu que as condições climatéricas constituem um dos principais desafios para as próximas edições. Segundo o vereador, a Câmara Municipal de São Vicente pretende ouvir a população, a sociedade civil, os jornalistas e outros intervenientes para encontrar a melhor data dentro do mês de agosto para a realização do certame. José Carlos da Luz lembrou que a autarquia decidiu antecipar a realização para a primeira semana de agosto em relação ao período habitual, como uma das medidas tomadas, tendo em conta a experiência das edições anteriores e o risco de condições meteorológicas adversas. Para o vereador, este período poderá permitir reduzir a possibilidade de coincidência com a época das chuvas, salientando que a chuva não afetou a edição deste ano. O autarca considerou a Infopress que o Festival Internacional da Baía das Gatas atingiu uma dimensão que ultrapassa a capacidade de organização exclusiva da Câmara Municipal de São Vicente, defendendo uma maior articulação entre os diferentes atores envolvidos na realização do certame. Quanto à preparação do espaço, José Carlos da Luz explicou que foram realizados trabalhos de correção, arranjos no palco e limpeza de alguns locais com o objetivo de adequar o recinto às necessidades do festival. Sobre os problemas pontuais registados no som do palco, o vereador disse que foram realizados testes antes do início das atuações e que, à partida, o equipamento apresentava condições para o evento. O vereador da Cultura da Câmara Municipal de Ribeira Brava considerou positivo o balanço da feira, destacando a diversidade da programação e a participação da população, apesar da menor disponibilidade de produtos agrícolas nesta edição. Em declarações à Infopress, Paulo Mota explicou que a organização teve de adotar uma estratégia diferente da edição anterior, devido à redução de quantidade de produtos agrícolas disponíveis para exposição e comercialização. Segundo o vereador, a situação levou a Câmara e os agricultores a procurarem alternativas para garantir a realização da feira e manter a diversidade do evento. Paulo Mota destacou igualmente a diversidade da programação cultural, com música, danças e outras atividades. Considerou que a feira constitui uma oportunidade para promover a cultura local e proporcionar momentos de convívio à população e aos visitantes, incluindo membros da comunidade emigrada. Para Paulo Mota, a realização do evento representa também um desafio para a autarquia, sobretudo na mobilização de recursos financeiros e apoios. O vereador sublinhou, entretanto,

que a autarquia procurou garantir as condições necessárias para a realização da iniciativa. O responsável pela área da cultura reconheceu que não é possível considerar o evento perfeito, mas defendeu que cada edição deve deixar ensinamentos para que quem assumir posteriormente a organização possa fazer melhor. Paulo Mota destacou também a importância do envolvimento da Câmara na promoção das atividades culturais, defendendo uma maior articulação entre as instituições e os diferentes intervenientes na organização dos eventos. Para o vereador, a aposta na cultura deve continuar a acompanhar as iniciativas realizadas no município, garantindo espaço para manifestações culturais e artísticas e criando oportunidades para a participação dos agentes locais. A falta de mão de obra continua a condicionar a atividade agrícola nos principais vales agrícolas do município do Porto Novo, na ilha de Santo Antão, informaram as associações de agricultores. Na Ribeira dos Botes, a Associação dos Agricultores avançou à InforPress que a escassez de mão de obra está a ser uma preocupação para a classe, que exortou as autoridades competentes a empreender políticas que fixem os jovens nas zonas rurais. Na Ribeira das Patas, a força de trabalho para a agricultura tem diminuído nos últimos anos, com o êxodo dos jovens em direção às outras ilhas. A procura de melhores oportunidades, informou a Associação para o Desenvolvimento Integrado desta localidade. Esta associação avançou que a saída dos jovens está a ter reflexos negativos na atividade agrícola, para a inquietação dos agricultores. Da mesma forma, em Alto Mira, a Associação Local dos Agricultores explicou à InforPress que a escassez da mão de obra constitui, nesta altura, o principal desafio do setor agrícola neste vale. Na Ribeira da Cruz, a Aliança dos Produtores Agrícolas avisou que esta zona está a ficar sem trabalhadores para a agricultura, com a saída dos jovens para a imigração, estudos e para o serviço militar. Esta aliança de produtores agrícolas defendeu medidas para manter os jovens nas zonas rurais, as quais estão a ficar sem a força de trabalho. No Tarrafal de Montetrigo, a necessidade de trabalhadores é igualmente uma preocupação sentida, sobretudo na altura da safra da cana-sacarina, informaram os produtores. A falta de mão de obra afeta outros setores da economia, segundo a edil do Porto Novo, Elisa Pinheiro, que se referiu, por exemplo, à construção civil. E na página desportiva, a equipa feminina do ABC de Santiago Sul conquistou o título nacional de basquetebol da época 2025-2026 ao vencer a formação de La Família de São Vicente por 56-44 na final disputada no pavilhão Vavá Duarte. A partida decisiva ficou marcada por uma reviravolta no marcador, com a formação sanvicentina comandada por Zé Bahia a exercer domínio na primeira metade do encontro, vencendo os dois primeiros os períodos por 14-11 e 16-14, garantindo uma vantagem de 5 pontos ao intervalo. Na etapa complementar, a turma orientada por César Pinto regressou com convicção, protagonizando uma exibição convincente para vencer o terceiro e quarto períodos pelos parciais de 19-7 e 12-17. A formação da Ilha do Porto Grande perdeu o controle do jogo ao longo da segunda parte, período em que a turma encarnada deu a volta ao resultado ao somar 31 pontos contra 14 dos finalistas vencidos. Com este triunfo, o ABC conquistou o Nacional de Basquetebol da temporada 2025-2026. O Batuque de São Vicente conquistou o Campeonato Nacional de Futebol Sub-19 ao vencer a Escola Vitória do Maio por 1-0 na final disputada no Estádio 25 de Julho em Santa Cruz, decidida no prolongamento. O único golo da partida foi apontado por Erickson já nos últimos minutos do prolongamento, a terceira tentativa garantindo ao Batuque o título nacional neste escalão. A primeira parte foi marcada por um futebol pouco ofensivo, com as duas equipas a revelarem dificuldades na criação de oportunidades claras de golo e poucas situações de perigo junto das balizas. Na segunda metade, o encontro ganhou maior intensidade, com as duas formações assumirem uma postura mais ofensiva e a procurarem chegar ao golo. A maior disputa dentro das quatro linhas acabou por aumentar a tensão, resultando na expulsão de um jogador de cada equipa e do treinador.

treinador da Escola Vitória do Maio. No final da partida, o treinador do Batuque, Nielas Santos, felicitou a equipa adversária e reconheceu as dificuldades enfrentadas pela sua formação durante o encontro. A equipa técnica da Escola Vitória do Maio recusou-se a prestar declarações à comunicação social no final da partida. A final ficou ainda marcada por momentos de tensão dentro e fora das quatro linhas, suscitando reflexões sobre o comportamento no futebol da formação em Cabo Verde, tanto por parte dos atletas como de dirigentes e adeptos. A Escola Vitória do Maio chegou à final depois de eliminar a EPIF, bicampeã nacional e vencedora da edição anterior, enquanto o Batuque garantiu o apuramento para o jogo decisivo ao afastar o Portas Abertas de Santiago Sul. A formação de São Vicente procurava o seu primeiro título nacional no escalão sub-19, enquanto a Escola Vitória do Maio tentava suceder a EPIF e levar o troféu para a Ilha do Maio. A Copa Futsal da Ribeira Grande prossegue hoje com os jogos dos oitavos de final no pavilhão David Fortes em Santo Antão. A competição, que arrancou 20 de julho com 32 equipas dos três municípios de Santo Antão, entra agora na fase dos oitavos de final com 16 equipas ainda em prova. Placa, Académica de Rua d'Água, Trepos, Giratória, Jovens Luso, Cuculi, Ponta do Sol, Montsu, Madrux, Chão de Igreja, Corda, Graça de Cima, Penha de França, Ladeira, Lugar de Gene, Tanque e Mão para Trás são as formações apuradas. Em declarações à Inforpress, Eliseu Fortes, membro da organização, disse que a prova tem decorrido conforme o programado e sem sobressaltos. Segundo o calendário dos oitavos de final, Placa de Fronte a Chão de Igreja às 19h30, enquanto a Académica de Rua d'Água mede forças com Corda às 20h. A 10ª edição da Copa Futsal da Ribeira Grande termina a 20 de agosto com a final agendada para as 20h. E na página internacional, pelo menos 12 pessoas morreram e 30 ficaram feridas na região do Tartaristão, no centro da Rússia. Atacada durante a noite por drones ucranianos, anunciaram as autoridades russas. Segundo as autoridades, este ataque massivo teve como alvo instalações industriais e civis nesta cidade, situada a cerca de 1.600 quilômetros da fronteira ucraniana, que alberga nomeadamente refinarias de petróleo e uma importante fábrica petroquímica. Foi declarado um dia de luto no Tartaristão na segunda-feira por decisão do líder local, Rustam Minikanov. Num comunicado, o Ministério da Defesa russo indicou anteriormente que os sistemas de defesa aérea russos interceptaram e destruíram durante a noite passada 456 drones ucranianos que tiveram como alvo cerca de 15 regiões russas e a Crimeia anexada. Por seu lado, as autoridades da região de Belgorod, na fronteira com a Ucrânia, relataram a morte de uma mulher num ataque com drones que teve como alvo uma casa na localidade de Novaya Tavolianka. De acordo com a Lusa, mais de 4 anos após o início da ofensiva russa em grande escala com a Ucrânia, a diplomacia encontra-se num impasse e os dois países intensificam os seus ataques de longo alcance, causando um número crescente de vítimas civis. Pelo menos 37 pessoas morreram e 18 ficaram feridas no domingo num ataque no estado de Warrapa, no noroeste do Sudão do Sul. O ministro da Informação do estado de Warrapa disse que o ataque de madrugada no condado de Tonge Norte foi dirigido contra membros de uma comunidade acusada de ter realizado um ataque mortal anterior. Adiantou que as forças de segurança não conseguiram deter os suspeitos envolvidos nas mortes anteriores devido ao mau estado das estradas, causado por fortes chuvas e a escassez de recursos policiais. Deng disse ainda que as autoridades de Warrapa solicitaram a intervenção imediata do governo nacional em Juba para ajudar a conter a violência e reforçar a segurança do estado. A violência intercomunitária é recorrente em Warrapa há anos, particularmente na região de Grande Tonge, que inclui os condados de Tonge Norte, Tonge Leste e Tonge Sul. As disputas por gado e pastagens, entre outras, conforme Notícias ao Minuto, desencadeiam frequentemente ataques e retaliações que as autoridades locais têm dificuldades em

conter. O presidente norte-americano Trump admitiu deixar a pressão econômica sobre o Irã conter. O presidente norte-americano Trump admitiu deixar a pressão econômica sobre o Irã aumentar em

0: das sanções e o pagamento de reparações de guerra, afastando a esperança de uma resolução rápida do conflito. De acordo com notícias ao minuto, Trump destacou que a economia iraniana está numa situação muito má e não fez qualquer nova ameaça de ataques militares. O Irã anunciou em meados de julho o renovado encerramento do Estreito de Hormuz, por onde passava 20% do crude mundial antes da guerra, no meio da escalada das tensões com os Estados Unidos. Washington respondeu restabelecendo o bloqueio naval aos portos e embarcações iranianas, o que paralisou as negociações entre os dois lados no âmbito do Memorando de Entendimento para a Paz, assinado a 17 de junho. E assim colocamos um ponto final no nosso bloco informativo. Mais informações serão atualizadas ao longo do dia.
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1: Saudações, ouvintes. Nem sempre conseguimos resolver os problemas de quem amamos. Há situações em que não temos respostas, não conseguimos mudar as circunstâncias e nem podemos retirar completamente a dor de alguém. Mas podemos estar presentes, podemos ouvir, demonstrar compreensão e fazer com que a pessoa perceba que não está sozinha. A presença também é uma forma de cuidado e, em determinados momentos, saber que existe alguém disposto a permanecer ao nosso lado pode dar-nos a força necessária para continuar. 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

Olá, ouvintes, sejam bem-vindos a mais uma edição do nosso bloco informativo aqui na Rádio WBFM. Um indivíduo natural da Nigéria e com nacionalidade cabo-verdiana aguarda os ulteriores trâmites processuais em prisão preventiva na cadeia do Sal, indiciado pela prática do crime de tráfico de droga de alto risco, informou a Polícia Judiciária. Em comunicado, a PJ explicou que a detenção do homem de 49 anos em flagrante delito ocorreu na quarta-feira, 5 de agosto, na cidade de Santa Maria, durante uma operação levada a cabo pelo Departamento de Investigação Criminal do Sal, com a colaboração da Polícia Nacional. A ação policial deu cumprimento de um mandado de busca, revista e apreensão emitido pelo Tribunal Judicial da Comarca do Sal, na sequência de investigações em curso sobre o circuito de tráfico de estupefacientes na ilha. Durante as buscas à residência do suspeito, as autoridades apreenderam diversos elementos com relevância probatória. Entre os produtos estupefacientes apreendidos figuram 21 doses de um produto cristalizado e 4 bolsas de plástico, contendo 6,6 gramas de substância que acusou positivo para cocaína nos testes rápidos de despistagem. Foi também apreendida uma bolsa com 1,13 gramas de sementes de cannabis, 94,15 gramas de uma substância de suspeita de produto de corte de cor branca, bem como material destinado ao acondicionamento de droga. Além das substâncias ilícitas, a PJ apreendeu na posse do indivíduo 4.961 escudos cabo-verdianos e várias armas brancas, designadamente uma faca, 2 machados e 1 martelo. O detido foi presente ao primeiro interrogatório judicial na sexta-feira, tendo o Tribunal da Comarca do Sal aplicado a medida de coação mais gravosa de prisão preventiva. Na mesma nota, a PJ reforçou o apelo à população da Ilha do Sal para que continue a colaborar com as forças de segurança no combate ao crime, denunciando atividades ilícitas através da linha telefónica gratuita de emergência 134. O Tribunal da Boa Vista determinou o afastamento da residência familiar e a proibição de contato com as vítimas a 3 homens detidos por suspeita de violência baseada no género, anunciou a Polícia Judiciária. Os indivíduos, com idades compreendidas entre os 30 e 35 anos, foram detidos pela PJ fora de flagrante delito nos dias 4 e 5 de agosto na cidade de Sal Rei, em cumprimento de mandados emitidos pelo Ministério Público. Segundo a PJ, os suspeitos, 1 natural de São Vicente e 2 de Santiago,

São fortemente indiciados da prática em autoria material e na forma consumada de crimes de VBG contra as respectivas companheiras. A nota avança que as detenções foram realizadas pelo Departamento de Investigação Criminal da Boa Vista na sequência de mandados emitidos pela Procuradoria da República da Comarca da Boa Vista no âmbito das investigações em curso. Submetidos ao primeiro interrogatório judicial, dois dos arguídos ficaram sujeitos às medidas de afastamento da residência familiar, apresentações periódicas e proibição de contato com as vítimas, enquanto ao terceiro foram impostas a apresentação às autoridades, proibição de contatar a vítima e de se aproximar da sua residência. A Polícia Judiciária apela à população para denunciar qualquer suspeito ou ato criminoso através da linha telefónica gratuita 134. A Câmara dos Mosteiros aposta num programa renovado para as festas do Dia do Município, com artistas de renome nacionais e internacionais, conferência sobre financiamento autárquico, atividades desportivas e momentos de reflexão sobre o desenvolvimento do concelho. O Dia do Município dos Mosteiros celebra-se no sábado, 15 de agosto. O presidente da Câmara Municipal, Fábio Vieira, explicou que a autarquia tem trabalhado ano após ano para melhorar a linha editorial das atividades, de forma a transformar o evento num instrumento de promoção do município e de criação de oportunidades de negócio para os operadores económicos locais. Segundo o autarca, a programação deste ano procura garantir maior eficiência na realização das festas, conjugando atividades culturais, políticas, desportivas e de confraternização entre os munícipes residentes, diáspora e os visitantes. Entre os momentos de destaque está a sessão solene do Dia do Município, que deverá servir também para fazer uma análise do percurso artístico e cultural dos mosteiros, evocando as conquistas alcançadas no passado e os desafios que se colocam para o futuro. A programação inclui ainda uma conferência dos municípios geminados com mosteiros, concebida como espaço de partilha de conhecimentos, experiências e boas práticas de governação municipal. O encontro deverá abordar, entre outros temas, o financiamento das autarquias locais e o reforço da autonomia financeira dos municípios, questão que Fábio Vieira considera um dos principais desafios da governação municipal em Cabo Verde. O autarca defende que o reforço do financiamento municipal não deve depender exclusivamente do aumento das transferências do Estado, sendo necessário identificar novos instrumentos e mecanismos de financiamento do desenvolvimento local. A Câmara Municipal de São Vicente vai analisar, em conjunto com a sociedade civil, a melhor data para a realização do Festival da Baía das Gatas face às alterações climáticas, anunciou o vereador José Carlos da Luz. Ao fazer balanço da 42ª edição do festival, realizada de 6 a 9 de agosto, a autarca considerou o resultado extremamente positivo, destacando a adesão do público e a diversidade do cartaz, mas admitiu que as condições climatéricas constituem um dos principais desafios para as próximas edições. Segundo o vereador, a Câmara Municipal de São Vicente pretende ouvir a população, a sociedade civil, os jornalistas e outros intervenientes para encontrar a melhor data dentro do mês de agosto para a realização do certame. José Carlos da Luz lembrou que a autarquia decidiu antecipar a realização para a primeira semana de agosto em relação ao período habitual, como uma das medidas tomadas, tendo em conta a experiência das edições anteriores e o risco de condições meteorológicas adversas. Para o vereador, este período poderá permitir reduzir a possibilidade de coincidência com a época das chuvas, salientando que a chuva não afetou a edição deste ano. O autarca considerou em Forpress que o Festival Internacional da Baía das Gatas atingiu uma dimensão que ultrapassa a capacidade de organização exclusiva da Câmara Municipal de São Vicente, defendendo uma maior articulação entre os diferentes atores envolvidos na realização do certame. Quanto à preparação do espaço, José Carlos da Luz explicou que foram realizados trabalhos de correção, arranjos no palco e limpeza de alguns locais com o objetivo de adequar o recinto às necessidades do festival. Sobre os problemas pontuais registados no som do palco, o vereador disse que foram realizados testes antes do início das atuações e que, à partida, o equipamento

apresentava condições para o evento. O vereador da Cultura da Câmara Municipal de Ribeira Brava considerou positivo o balanço da feira, destacando a diversidade da programação e a participação da população, apesar da menor disponibilidade de produtos agrícolas. Nesta edição, em declarações à Inforpress, Paulo Mota explicou que a organização teve de adotar uma estratégia diferente da edição anterior, devido à redução de quantidade de produtos agrícolas disponíveis para exposição e comercialização. Segundo vereador, a situação levou a Câmara e os agricultores a procurarem alternativas para garantir a realização da feira e manter a diversidade do evento. Paulo Mota destacou igualmente a diversidade da programação cultural, com música, danças e outras atividades. Considerou que a feira constitui uma oportunidade para promover a cultura local e proporcionar momentos de convívio à população e aos visitantes, incluindo membros da comunidade emigrada. Para Paulo Mota, a realização do evento representa também um desafio para a autarquia, sobretudo na mobilização de recursos financeiros e apoios. O vereador sublinhou, entretanto, que a autarquia procurou garantir as condições necessárias para a realização da iniciativa. O responsável pela área da cultura reconheceu que não é possível considerar o evento perfeito, mas defendeu que cada edição deve deixar ensinamentos para que quem assumir posteriormente a organização possa fazer melhor. Paulo Mota destacou também a importância do envolvimento da Câmara na promoção das atividades culturais, defendendo uma maior articulação entre as instituições e os diferentes intervenientes na organização dos eventos. Para o vereador, a aposta na cultura deve continuar a acompanhar as iniciativas realizadas no município, garantindo espaço para manifestações culturais e artísticas e criando oportunidades para a participação dos agentes locais. A falta de mão de obra continua a condicionar a atividade agrícola nos principais vales agrícolas do município do Porto Novo, na ilha de Santo Antão, informaram as associações de agricultores. Na Ribeira dos Botes, a Associação dos Agricultores avançou à Inforpress que a escassez de mão de obra está a ser uma preocupação para a classe, que exortou as autoridades competentes a empreender políticas que fixem os jovens nas zonas rurais. Na Ribeira das Patas, a força de trabalho para a agricultura tem diminuído nos últimos anos, com o êxodo dos jovens em direção às outras ilhas, à procura de melhores oportunidades, informou a Associação para o Desenvolvimento Integrado desta localidade. Esta associação avançou que a saída dos jovens está a ter reflexos negativos na atividade agrícola, para a inquietação dos agricultores. Da mesma forma, em Alto Mira, a Associação Local dos Agricultores explicou à Inforpress que a escassez da mão de obra constitui, nesta altura, o principal desafio do setor agrícola neste vale. Na Ribeira da Cruz, a Aliança dos Produtores Agrícolas avisou que esta zona está a ficar sem trabalhadores para a agricultura, com a saída dos jovens para a imigração, estudos e para o serviço militar. Esta aliança de produtores agrícolas defendeu medidas para manter os jovens nas zonas rurais, as quais estão a ficar sem a força de trabalho. No Tarrafal de Montetrigo, a necessidade de trabalhadores é igualmente uma preocupação sentida, sobretudo na altura da safra da cana sacarina, informaram os produtores. A falta de mão de obra afeta outros setores da economia, segundo a edil do Porto Novo, Elisa Pinheiro, que se referiu, por exemplo, à construção civil. E na página desportiva, a equipa feminina do ABC de Santiago Sul conquistou o título nacional de basquetebol da época 2025-2026 ao vencer a formação de La Família de São Vicente por 56-44 na final disputada no pavilhão Vavá Duarte. A partida decisiva ficou marcada por uma reviravolta no marcador, com a formação sanvicentina comandada por Zé Bahia a exercer domínio na primeira metade do encontro, vencendo os dois primeiros períodos por 14-11 e 16-14, garantindo uma vantagem de 5 pontos ao intervalo.
Na etapa complementar, a turma orientada por César Pinto regressou com convicção, protagonizando uma exibição convincente para vencer o terceiro e quarto períodos pelos parciais de 19-7 e 12-7. A formação da Ilha do Porto Grande perdeu o controle do jogo ao longo da segunda parte, período em que a turma encarnada deu a volta ao resultado ao somar 31 pontos contra 14 dos finalistas vencidos. Com este triunfo, o ABC conquista o Nacional de Basquetebol da temporada 2025-2026. O Batuque de São Vicente conquistou o Campeonato Nacional de Futebol Sub-19 ao vencer a Escola Vitória do Maio por 1-0 na final disputada no Estádio 25 de Julho em Santa Cruz, decidida no prolongamento. O único golo da partida foi apontado por Erickson já nos últimos minutos do prolongamento, a terceira tentativa garantindo ao Batuque o título nacional neste escalão. A primeira parte foi marcada por um futebol pouco ofensivo, com as duas equipas a revelarem dificuldades na criação de oportunidades claras de golo e poucas situações de perigo junto das balizas. Na segunda metade, o encontro ganhou maior intensidade, com as duas formações assumirem uma postura mais ofensiva e a procurarem chegar ao golo. A maior disputa dentro das quatro linhas acabou por aumentar a tensão, resultando na expulsão de um jogador de cada equipa e do treinador da Escola Vitória do Maio. No final da partida, o treinador do Batuque, Nielas Santos, felicitou a equipa adversária e reconheceu as dificuldades enfrentadas pela sua formação durante o encontro. A equipa técnica da Escola Vitória do Maio recusou-se a prestar declarações à comunicação social no final da partida. A final ficou ainda marcada por momentos de tensão dentro e fora das quatro linhas, suscitando reflexões sobre o comportamento no futebol da formação em Cabo Verde, tanto por parte dos atletas como de dirigentes e adeptos. A Escola Vitória do Maio chegou à final depois de eliminar a EPIF, bicampeã nacional e vencedora da edição anterior, enquanto o Batuque garantiu o apuramento para o jogo decisivo ao afastar o Portas Abertas de Santiago Sul. A formação de São Vicente procurava o seu primeiro título nacional no escalão sub-19, enquanto a Escola Vitória do Maio tentava suceder a EPIF e levar o troféu para a Ilha do Maio. A Copa Futsal da Ribeira Grande prossegue hoje com os jogos dos oitavos de final no pavilhão David Fortes em Santo Antão. A competição, que arrancou 20 de julho com 32 equipas dos três municípios de Santo Antão, entra agora na fase dos oitavos de final com 16 equipas ainda em prova. Placa Académica de Rua d'Água, Trepos, Giratória, Jovens Luso, Cuculi, Ponta do Sol, Montsu, Madrux, Chão de Igreja, Corda, Graça de Cima, Penha de França, Ladeira, Lugar de Gene, Tanque e Mão para Trás são as formações apuradas. Em declarações à InforPress, Eliseu Fortes, membro da organização, disse que a prova tem decorrido conforme o programado e sem sobressaltos. Segundo o calendário dos oitavos de final, Placa defronta Chão de Igreja às 19h30, enquanto a Académica de Rua d'Água mede forças com Corda às 20h. A décima edição da Copa Futsal da Ribeira Grande termina a 20 de agosto com a final agendada para as 20h. E na página internacional, pelo menos 12 pessoas morreram e 30 ficaram feridas na região do Tartaristão, no centro da Rússia. Atacada durante a noite por drones ucranianos, anunciaram as autoridades russas. Segundo as autoridades, este ataque massivo teve como alvo instalações industriais e civis nesta cidade, situada a cerca de 1.600 quilômetros da fronteira ucraniana, que alberga nomeadamente refinarias de petróleo e uma importante fábrica petroquímica. Foi declarado um dia de luto no Tartaristão na segunda-feira por decisão do líder local, Rustam Minikanov. Num comunicado, o Ministério da Defesa russo indicou anteriormente que os sistemas de defesa aérea russos interceptaram e destruíram durante a noite passada 456 drones ucranianos que tiveram como alvo cerca de 15 regiões russas e a Crimeia anexada. Por seu lado,
As autoridades da região de Belgorod, na fronteira com a Ucrânia, relataram a morte de uma mulher num ataque com drones que teve como alvo uma casa na localidade de Novaya Tavolianka. De acordo com a Lusa, mais de 4 anos após o início da ofensiva russa em grande escala com a Ucrânia, a diplomacia encontra-se num impasse e os dois países intensificam os seus ataques de longo alcance, causando um número crescente de vítimas civis. Pelo menos 37

7 pessoas morreram e 18 ficaram feridas no domingo num ataque no estado de Warrapa, no noroeste. Do Sudão do Sul.

0: De Hormuz. O Irã apresentou uma lista de exigências aos Estados Unidos, incluindo o fim do bloqueio naval, a suspensão das sanções e o pagamento de reparações de guerra, afastando a esperança de uma resolução rápida do conflito. De acordo com notícias ao minuto, Trump destacou que a economia iraniana está numa situação muito má e não fez qualquer nova ameaça de ataques militares. O Irã anunciou em meados de julho o renovar o encerramento do Estreito de Hormuz, por onde passava 20% do crude mundial antes da guerra, no meio da escalada das tensões com os Estados Unidos. Washington respondeu restabelecendo o bloqueio naval aos portos e embarcações iranianas, o que paralisou as negociações entre os dois lados no âmbito do Memorando de Entendimento para a Paz, assinado a 17 de junho. E assim colocamos um ponto final no nosso bloco informativo. Mais informações serão atualizadas ao longo do dia.
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5: Saudações, ouvintes. Nem sempre conseguimos resolver os problemas de quem amamos. Há situações em que não temos respostas, não conseguimos mudar as circunstâncias e nem podemos retirar completamente a dor de alguém. Mas podemos estar presentes, podemos ouvir, demonstrar compreensão e fazer com que a pessoa perceba que não está sozinha. A presença também é uma forma de cuidado e, em determinados momentos, saber que existe alguém disposto a permanecer ao nosso lado pode dar-nos a força necessária para continuar. 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
1: Olá ouvintes, sejam bem-vindos a mais uma edição do nosso bloco informativo aqui na Rádio WBFM. Um indivíduo natural da Nigéria e com nacionalidade cabo-verdiana aguarda os ulteriores trâmites processuais em prisão preventiva na cadeia do Sal, indiciado pela prática do crime de tráfico de droga de alto risco, informou a Polícia Judiciária. Em comunicado, a PJ explicou que a detenção do homem de 49 anos em flagrante delito ocorreu na quarta-feira, 5 de agosto, na cidade de Santa Maria, durante uma operação levada a cabo pelo Departamento de Investigação Criminal do Sal, com a colaboração da Polícia Nacional. A ação policial deu cumprimento de um mandado de busca, revista e apreensão emitido pelo Tribunal Judicial da Comarca do Sal, na sequência de investigações em curso sobre o circuito de tráfico de estupefacientes na ilha. Durante as buscas à residência do suspeito, as autoridades apreenderam diversos elementos com relevância probatória. Entre os produtos estupefacientes apreendidos figuram 21 doses de um produto cristalizado e 4 bolsas de plástico, contendo 6,6 gramas de substância que acusou positivo para cocaína nos testes rápidos de despistagem. Foi também apreendida uma bolsa com 1,13 gramas de sementes de cannabis, 94,15 gramas de uma substância de suspeita de produto de corte de cor branca, bem como material destinado ao acondicionamento de droga. Além das substâncias ilícitas, a PJ apreendeu na posse do indivíduo 4.961 escudos cabo-verdianos e várias armas brancas, designadamente uma faca, 2 machados e 1 martelo. O detido foi presente ao primeiro interrogatório judicial na sexta-feira, tendo o Tribunal da Comarca do Sal

aplicar a medida de coação mais gravosa de prisão preventiva. Na mesma nota, a PJ reforçou o apelo à população da Ilha do Sal para que continue a colaborar com as forças de segurança no combate ao crime, denunciando atividades ilícitas através da linha telefónica gratuita de emergência 134. O Tribunal da Boa Vista determinou o afastamento da residência familiar e a proibição de contato com as vítimas a 3 homens detidos por suspeita de violência baseada no género, anunciou a Polícia Judiciária. Os indivíduos, com idades compreendidas entre os 30 e 35 anos, foram detidos pela PJ fora de flagrante delito nos dias 4 e 5 de agosto na cidade de Sal Rei, em cumprimento de mandados emitidos pelo Ministério Público. Segundo a PJ, os suspeitos, um natural de São Vicente e 2 de Santiago, estão fortemente indiciados da prática em autoria material e na forma consumada de crimes de VBG contra as respectivas companheiras. A nota avança que as detenções foram realizadas pelo Departamento de Investigação Criminal da Boa Vista na sequência de mandados emitidos pela Procuradoria da República da Comarca da Boa Vista no âmbito das investigações em curso. Submetidos ao primeiro interrogatório judicial, 2 dos arguídos ficaram sujeitos às medidas de afastamento da residência familiar, apresentações periódicas e proibição de contato com as vítimas, enquanto ao terceiro foram impostas a apresentação às autoridades, proibição de contatar a vítima e de se aproximar da sua residência. A Polícia Judiciária apela à população para denunciar qualquer suspeito ou ato criminoso através da linha telefónica gratuita 134. A Câmara dos Mosteiros aposta num programa renovado para as festas do Dia do Município, com artistas de renome nacionais e internacionais, conferência sobre financiamento autárquico, atividades desportivas e momentos de reflexão sobre o desenvolvimento do concelho. O Dia do Município dos Mosteiros celebra-se no sábado, 15 de agosto. O presidente da Câmara Municipal, Fábio Vieira, explicou que a autarquia tem trabalhado ano após ano para melhorar a linha editorial das atividades, de forma a transformar o evento num instrumento de promoção do município e de criação de oportunidades de negócio para os operadores económicos locais. Segundo o autarca, a programação deste ano procura garantir maior eficiência na realização das festas, conjugando atividades culturais, políticas, desportivas e de confraternização entre os munícipes residentes, diáspora e os visitantes. Entre os momentos de destaque está a sessão solene do Dia do Município, que deverá servir também para fazer uma análise do percurso artístico e cultural dos mosteiros, evocando as conquistas alcançadas no passado e os desafios que se colocam para o futuro. A programação inclui ainda uma conferência dos municípios geminados com mosteiros, concebida como espaço de partilha de conhecimentos, experiências e boas práticas de governação municipal. O encontro deverá abordar, entre outros temas, o financiamento das autarquias locais e o reforço da autonomia financeira dos municípios, questão que Fábio Vieira considera um dos principais desafios da governação municipal em Cabo Verde. O autarca defende que o reforço do financiamento municipal não deve depender exclusivamente do aumento das transferências do Estado, sendo necessário identificar novos instrumentos e mecanismos de financiamento do desenvolvimento local. A Câmara Municipal de São Vicente vai analisar, em conjunto com a sociedade civil, a melhor data para a realização do Festival da Baía das Gatas face às alterações climáticas, anunciou o vereador José Carlos da Luz. Ao fazer balanço da 42ª edição do festival, realizada de 6 a 9 de agosto, a autarca considerou o resultado extremamente positivo, destacando a adesão do público e a diversidade do cartaz, mas admitiu que as condições climatéricas constituem um dos principais desafios para as próximas edições. Segundo o vereador, a Câmara Municipal de São Vicente pretende ouvir a população, a sociedade civil, os jornalistas e outros intervenientes para encontrar a melhor data dentro do mês de agosto para a realização do certame. José Carlos da Luz lembrou que a autarquia decidiu antecipar a realização para a primeira semana de agosto em relação ao período habitual, como uma das medidas tomadas, tendo em conta a experiência das edições anteriores.

e o risco de condições meteorológicas adversas. Para o vereador, este período poderá permitir reduzir a possibilidade de coincidência com a época das chuvas, salientando que a chuva não afetou a edição deste ano. O autarca considerou à InforPress que o Festival Internacional da Baía das Gatas atingiu uma dimensão que ultrapassa a capacidade da organização exclusiva da Câmara Municipal de São Vicente, defendendo uma maior articulação entre os diferentes atores envolvidos na realização do certame. Quanto à preparação do espaço, José Carlos da Luz explicou que foram realizados trabalhos de correção, arranjos no palco e limpeza de alguns locais com o objetivo de adequar o recinto às necessidades do festival. Sobre os problemas pontuais registados no som do palco, o vereador disse que foram realizados testes antes do início das atuações e que, à partida, o equipamento apresentava condições para o evento. O vereador da Cultura da Câmara Municipal de Ribeira Brava considerou positivo o balanço da feira, destacando a diversidade da programação e a participação da população, apesar da menor disponibilidade de produtos agrícolas. Nesta edição, em declarações à InforPress, Paulo Mota explicou que a organização teve de adotar uma estratégia diferente da edição anterior, devido à redução de quantidade de produtos agrícolas disponíveis para exposição e comercialização. Segundo vereador, a situação levou a Câmara e os agricultores a procurarem alternativas para garantir a realização da feira e manter a diversidade do evento. Paulo Mota destacou igualmente a diversidade da programação cultural, com música, danças e outras atividades. Considerou que a feira constitui uma oportunidade para promover a cultura local e proporcionar momentos de convívio à população e aos visitantes, incluindo membros da comunidade emigrada. Para Paulo Mota, a realização do evento representa também um desafio para a autarquia, sobretudo na mobilização de recursos financeiros e apoios. O vereador sublinhou, entretanto, que a autarquia procurou garantir as condições necessárias para a realização da iniciativa. O responsável pela área da cultura reconheceu que não é possível considerar o evento perfeito, mas defendeu que cada edição deve deixar ensinamentos para que quem assumir posteriormente a organização possa fazer melhor. Paulo Mota destacou também a importância do envolvimento da Câmara na promoção das atividades culturais, defendendo uma maior articulação entre as instituições e os diferentes intervenientes na organização dos eventos. Para o vereador, a aposta na cultura deve continuar a acompanhar as iniciativas realizadas no município, garantindo espaço para manifestações culturais e artísticas e criando oportunidades para a participação dos agentes locais. A falta de mão de obra continua a condicionar a atividade agrícola nos principais vales agrícolas do município do Porto Novo, na ilha de Santo Antão, informaram as associações de agricultores. Na Ribeira dos Botes, a Associação dos Agricultores avançou à InforPress que a escassez de mão de obra está a ser uma preocupação para a classe, que exortou as autoridades competentes a empreender políticas que fixem os jovens nas zonas rurais. Na Ribeira das Patas, a força de trabalho para a agricultura tem diminuído nos últimos anos, com o êxodo dos jovens em direção às outras ilhas, à procura de melhores oportunidades, informou a Associação para o Desenvolvimento Integrado desta localidade. Esta associação avançou que a saída dos jovens está a ter reflexos negativos na atividade agrícola, para a inquietação dos agricultores. Da mesma forma, em Alto Mira, a Associação Local dos Agricultores explicou à InforPress que a escassez da mão de obra constitui, nesta altura, o principal desafio do setor agrícola neste vale. Na Ribeira da Cruz, a Aliança dos Produtores Agrícolas avisou que esta zona está a ficar sem trabalhadores para a agricultura, com a saída dos jovens para a imigração, estudos e para o serviço militar. Esta aliança de produtores agrícolas defendeu medidas para manter os jovens nas zonas rurais, as quais estão a ficar sem a força de trabalho. No Tarrafal de Montetrigo, a necessidade de trabalhadores é igualmente uma preocupação sentida, sobretudo na altura da safra da cana sacarina, informaram os produtores. A falta de mão de obra afeta outros setores da economia, segundo a edil do Porto Novo, Elisa Pinheiro, que se referiu, por exemplo, à construção civil. E na página desportiva, a equipa feminina do ABC

de Santiago Sul conquistou o título nacional de basquetebol da época 2025-2026 ao vencer a formação de La Família de São Vicente por 56-44 na final disputada no pavilhão Vavá Duarte. A partida decisiva ficou marcada por uma reviravolta no marcador com a formação sanvicentina comandada por Zé Bahia a exercer domínio na primeira metade do encontro, vencendo os dois primeiros períodos por 14-11 e 16-14, garantindo uma vantagem de 5 pontos ao intervalo. Na etapa complementar, a turma orientada por César Pinto regressou com convicção, protagonizando uma exibição convincente para vencer o terceiro e quarto períodos pelos parciais de 19-7 e 12-17. A formação da Ilha do Porto Grande perdeu o controle do jogo ao longo da segunda parte, período em que a turma encarnada deu a volta ao resultado ao somar 31 pontos contra 14 dos finalistas vencidos. Com este triunfo, o ABC conquista o Nacional de Basquetebol da temporada 2025-2026. O Batuque de São Vicente conquistou o Campeonato Nacional de Futebol Sub-19 ao vencer a Escola Vitória do Maio por 1-0 na final disputada no estádio 25 de Julho em Santa Cruz, decidida no prolongamento. O único golo da partida foi apontado por Erickson já nos últimos minutos do prolongamento, a terceira tentativa garantindo ao Batuque o título nacional neste escalão. A primeira parte foi marcada por um futebol pouco ofensivo, com as duas equipas a revelarem dificuldades na criação de oportunidades claras de golo e poucas situações de perigo junto das balizas. Na segunda metade, o encontro ganhou maior intensidade, com as duas formações assumirem uma postura mais ofensiva e a procurarem chegar ao golo. A maior disputa dentro das quatro linhas acabou por aumentar a tensão, resultando na expulsão de um jogador de cada equipa e do treinador da Escola Vitória do Maio. No final da partida, o treinador do Batuque, Nielas Santos, felicitou a equipa adversária e reconheceu as dificuldades enfrentadas pela sua formação durante o encontro. A equipa técnica da Escola Vitória do Maio recusou-se a prestar declarações à comunicação social no final da partida. A final ficou ainda marcada por momentos de tensão dentro e fora das quatro linhas, suscitando reflexões sobre o comportamento no futebol da formação em Cabo Verde, tanto por parte dos atletas como de dirigentes e adeptos. A Escola Vitória do Maio chegou à final depois de eliminar a EPIF, bicampeã nacional e vencedora da edição anterior, enquanto o Batuque garantiu o apuramento para o jogo decisivo ao afastar o Portas Abertas de Santiago Sul. A formação de São Vicente procurava o seu primeiro título nacional no escalão sub-19, enquanto a Escola Vitória do Maio tentava suceder a EPIF e levar o troféu para a Ilha do Maio. A Copa Futsal da Ribeira Grande prossegue hoje com os jogos dos oitavos de final no pavilhão David Fortes em Santo Antão. A competição, que arrancou 20 de julho com 32 equipas dos três municípios de Santo Antão, entra agora na fase dos oitavos de final com 16 equipas ainda em prova. Placa Académica de Rua d'Água, Trepos, Giratória, Jovens Luso, Cuculi, Ponta do Sol, Montsu, Madrux, Chão de Igreja, Corda, Graça de Cima, Penha de França, Ladeira, Lugar de Gene, Tanque e Mão para Trás são as formações apuradas. Em declarações à InforPress, Eliseu Fortes, membro da organização, disse que a prova tem decorrido conforme o programado e sem sobressaltos. Segundo o calendário dos oitavos de final, Placa defronta Chão de Igreja às 19h30, enquanto a Académica de Rua d'Água mede forças com Corda às 20h. A décima edição da Copa Futsal da Ribeira Grande termina a 20 de agosto com a final agendada para as 20h. E na página internacional, pelo menos 12 pessoas morreram e 30 ficaram feridas na região do Tartaristão, no centro da Rússia. Atacada durante a noite por drones ucranianos, anunciaram as autoridades russas. Segundo as autoridades, este ataque massivo teve como alvo instalações industriais e civis nesta cidade, situada a cerca de 1.600 quilômetros da fronteira ucraniana, que alberga nomeadamente refinarias de petróleo e uma
uma importante fábrica petroquímica.

0: foi declarado um dia de luto no Tartaristão na segunda-feira por decisão do líder local Rustam Minikhanov. Num comunicado, o Ministério da Defesa russo indicou anteriormente que os sistemas de defesa aérea russos interceptaram e destruíram durante a noite passada 456 drones ucranianos que tiveram como alvo cerca de 15 regiões russas e a Crimeia anexada. Por seu lado, as autoridades da região de Belgorod, na fronteira com a Ucrânia, relataram a morte de uma mulher num ataque com drones que teve como alvo uma casa na localidade de Novaya Tavolianka. De acordo com a Lusa, mais de 4 anos após o início da ofensiva russa em grande escala com a Ucrânia, a diplomacia encontra-se num impasse e os dois países intensificam os seus ataques de longo alcance, causando um número crescente de vítimas civis. Pelo menos 37 pessoas morreram e 18 ficaram feridas no domingo num ataque no estado de Warapa, no noroeste do Sudão do Sul. O ministro da Informação do estado de Warapa disse que o ataque de madrugada no condado de Tonge Norte foi dirigido contra membros de uma comunidade acusada de ter realizado um ataque mortal anterior. Adiantou que as forças de segurança não conseguiram deter os suspeitos envolvidos nas mortes anteriores devido ao mau estado das estradas, causado por fortes chuvas e a escassez de recursos policiais. Deng disse ainda que as autoridades de Warapa solicitaram a intervenção imediata do governo nacional em Juba para ajudar a conter a violência e reforçar a segurança do estado. A violência intercomunitária é recorrente em Warapa há anos, particularmente na região de Grande Tonge, que inclui os condados de Tonge Norte, Tonge Leste e Tonge Sul. As disputas por gado e pastagens, entre outras, conforme Notícias ao Minuto, desencadeiam frequentemente ataques e retaliações que as autoridades locais têm dificuldades em conter. O presidente norte-americano Trump admitiu deixar a pressão econômica sobre o Irã aumentar em vez de ordenar novos ataques perante as exigências de Teherão para reabrir o Estreito de Hormuz. Há apenas uma semana, Trump tinha lançado mais de uma série de ameaças de atacar fortemente o Irão antes de recuar de novo, dizendo esperar um acordo rápido sobre a abertura de Hormuz. O Irã apresentou uma lista de exigências aos Estados Unidos, incluindo o fim do bloqueio naval, a suspensão das sanções e o pagamento de reparações de guerra, afastando a esperança de uma resolução rápida do conflito. De acordo com Notícias ao Minuto, Trump destacou que a economia iraniana está numa situação muito má e não fez qualquer nova ameaça de ataques militares. O Irã anunciou em meados de julho o renovado encerramento do Estreito de Hormuz, por onde passava 20% do crude mundial antes da guerra, no meio da escalada das tensões com os Estados Unidos. Washington respondeu restabelecendo o bloqueio naval aos portos e embarcações iranianas, o que paralisou as negociações entre os dois lados no âmbito do Memorando de Entendimento para a Paz, assinado a 17 de junho. E assim colocamos um ponto final no nosso bloco informativo. Mais informações serão atualizadas ao longo do dia.
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Saudações aos nossos ouvintes, sejam bem-vindos ao Flash Informativo. A nota de 2 mil escudos emitida em 2024 pelo Banco de Cabo Verde em homenagem a Cesário Évora encontra-se entre as 16 finalistas do concurso Best African Circulating Banknote 2026, ao obter 87% dos votos. O crescimento econômico desacelerou e os números do Banco de Cabo Verde no relatório sobre o estado da economia no ano passado explicam esta descida com o menor rendimento das famílias e com o abrandamento da procura turística. O Polo de Formação Profissional do Porto Novo, em Santo Antão, anunciou hoje o arranque, a partir de setembro, de 3 cursos profissionais com alta procura no mercado de trabalho e com saída imediata. A central dessalinizadora do Palmarejo opera atualmente com 3 das 4 linhas de produção, correspondente a 75% da capacidade instalada, mas prevê-se a reposição da capacidade total até ao final do dia de hoje, informou a Eletra. O presidente da Câmara Municipal dos Mosteiros disse que o monumento em construção na rotunda de Sumbango será uma estrutura de grande dimensão destinada a valorizar a identidade cultural do município e da região Fogo Brava. O presidente da República, José Maria Neves, nomeou, sob proposta do governo, o capitão de navio Silvino Monteiro Chantre para o cargo de vice-chefe do Estado-Maior das Forças Armadas. A temperatura da superfície do mar a nível global no passado mês de julho foi a mais elevada alguma vez registada, anunciou o Serviço de Alterações Climáticas do Copernicus da União Europeia.

0: Instituto Nacional de Meteorologia moçambicano emitiu um aviso amarelo para chuvas moderadas a fortes e vento com rajadas até 50 km por hora nas províncias de Maputo, Gaza e Inhambane, sul do país. O Irã considerou o acordo de defesa mútua assinado na sexta-feira por Arábia Saudita, Paquistão e Turquia como uma mudança de percepção na região em relação aos Estados Unidos e desvalorizou que vise Teherã. E assim colocamos um ponto final no nosso flash informativo. Obrigada pela sua preferência.
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